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3: Mesmo após anos sem título, o Brasil chega como um dos favoritos à Copa de 2026. Com uma nova geração, um técnico experiente e a força da camisa, o sonho do hexacampeonato segue mais vivo do que nunca no coração do torcedor. Com Ancelotti, a seleção passa a adotar um estilo mais tático e equilibrado, sem abrir mão da criatividade brasileira. A ideia é unir disciplina, organização e o talento natural dos nossos jogadores. Um Brasil mais estratégico.

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2: O Brasil entrou em campo sem o seu craque. Neymar estava machucado, mas com um grito forte da torcida. Até que a bola rolou naquela tarde de terça-feira, 8 de julho de 2014, para mais uma semifinal da Copa do Mundo. O último momento de alegria foi na hora do hino, porque aquelas seriam horas de espanto. Em casa, a maior seleção de todos os tempos sofreu sua maior derrota na história. 7-1.

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0: Esquece esse cara.
1: É, amigo, a verdade dói, né? Ele nunca vai mudar.
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2: O Brasil iniciou a preparação para 2014 com Mano Menezes, no lugar de Dunga. Mas já em 2012, com a chegada de José Maria Marim à CBF, Felipão voltou à seleção. Em 2013, o título da Copa das Confederações. Na Copa, classificação em primeiro na fase de grupos. Nas oitavas de final, uma trave da eliminação contra o Chile. A vitória nas quartas contra a Colômbia seria o último brilho daquela equipe.
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0: Deus.
1: Parabéns, Fortaleza, muito obrigado.
2: Falou tudo o que queria? Vai com Deus então. 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Então aproveita.

0: Gostou? Faz barulho, Brasília!
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0: Valeu, Rian SP.
1: Eu que agradeço, meu parceiro, por estar aqui hoje no DVD de vocês.
0: Que Deus continue te abençoando.
1: Satisfação. Tamo junto, família. Vamos que vamos.

0: Alô, Tubarão. Mãe de joelhos, filho de pé.
1: Muito obrigado.
2: Ô, mãe, abre a porteira. Tô chegando de Dodge Ranapuê. E aí, ô, mãe? Mais alto. Ô, mãe. Uma salva de palmas pro Bruno e Barreto, aê!
0: Pro Tubarão!
3: Tamo junto, meu irmão!
0: Mano, sem palavras, que Deus te abençoe.

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0: fazer barulho, Ribeirão Preto! Que honra, cara, que honra.
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Obrigado, obrigado pela consideração. Que Papai do Céu e Nossa Senhora Aparecida abençoe o projeto dos seis.

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1: Então você quer saber seu erro, né?
2: Explica.
1: Como se você não soubesse, né? Deixa que eu te conto então, vai.

0: esse foi seu erro.
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2: Campeã europeia em 2008, a Espanha chegou à Copa de 2010 como uma das favoritas. Porém, a derrota na estreia colocou uma interrogação sobre a campanha espanhola. A confiança dos jogadores e comissão técnica no sistema de jogo foi o diferencial para manter o foco. O sistema, o tiki-taka, famoso pelo amplo domínio da posse de bola. Através dele, a Espanha chegaria ao primeiro e maior título da história do país.

0: Gil Gomes, MC do Juan, palmas, faz barulho aí!
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0: Obrigado, meu velho.
1: Obrigado, meu mano.
0: Ô, rapaz.
2: Uma salva de palmas pro Luan Santana aí, galera! Que energia é essa?
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1: Hoje, senhor, olha a gente aqui de novo.

0: Obrigado, gente.
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0: Obrigado, gente.
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0: Dice.
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2: Quem tá sofrendo aí?

0: Eu não quero nem imaginar isso acontecendo.
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0: Ai, meu Deus.
1: Parabéns, Fortaleza, muito obrigado.
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3: Copa de 2010. O gol de Robinho para abrir o placar para a seleção nas quartas de final contra a Holanda coroou o bom primeiro tempo do Brasil naquele jogo. Mas a virada dos holandeses na segunda etapa desmoronou o sonho brasileiro. Felipe Melo e Dunga viraram os vilões da eliminação. O jogador, por ter errado nos gols, além da expulsão por ter pisado em Robin. O treinador, porque não conseguiu empolgar com o futebol apresentado.
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2: Tem pessoa que é melhor ir embora da nossa vida, né, gente? Fala sério.

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0: coisa linda.
1: Ah, tá bonito.
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0: Eita,
1: é o Zagrobó.
0: Foi de primeira. O Zagrobó e Camila Loures e Luan Pereira.
1: Daquele jeito.
2: Que honra, que honra.
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4: Kaká, Ronaldinho Gaúcho, Adriano e Ronaldo. Este era o quarteto mágico da seleção de 2006. No papel, um dos grandes times de todos os tempos, mas eliminado para a França nas quartas de final. Uma derrota que começou na preparação. A CBF vendeu os direitos de exploração comercial nas atividades de treinamento. O clima era de festa com a presença de carnavalescos, turistas com acesso livre e estádios cheios nos treinos.
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Ah, essa daqui, no DVD de Brasília, ela foi abertura.

0: Obrigado, gente!
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0: Canudinho é o nome dela.

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1: Eu não discordo,

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1: Para sediar a edição de 2006, a Alemanha se apoiava em uma das grandes figuras esportivas da história do país, Franz Beckenbauer. À época, presidente do comitê organizador. Ele foi investigado por suposto esquema de compra de voto, mas nada foi provado. A Alemanha investiu 6 bilhões de euros em melhorias nos estádios. A qualidade foi tão alta que a FIFA passou a adotar o padrão FIFA para as próximas Copas.
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0: nessa porra.
1: Valeu!
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0: Pode fazer barulho, Ribeirão Preto! 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
2: Pinta o cabelo de preto, escuta essa hora aí, né?
3: Como assim, ó? 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

0: esse foi seu erro.
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3: 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Uma convulsão no dia da final da Copa de 1998 e uma grave lesão no joelho em abril de 2000. Se a própria sequência da carreira parecia incerta, imaginar que Ronaldo poderia brilhar em 2002 parecia um delírio. Depois de mais uma lesão, dessa vez na coxa, ele só voltaria aos campos a 2 meses da competição. No final, terminou artilheiro com 8 gols e ainda guardou 2 tentos na decisão contra a Alemanha.
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2: O que eu mais gosto em você é esse seu dom de engolir as promessas que você faz.

0: Obrigado, meu velho.
1: Obrigado, meu mano.
0: Ô, oh, rapaz.
2: Uma salva de palmas pro Luan Santana aí, galera! Que energia é essa?
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0: Obrigado.
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1: Quem tá sofrendo aí?

0: Eu não quero nem imaginar isso acontecendo.
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5: Tem alguma mesa vermelha aí pra nós? Pra gente cantar uma sofrência, tem? Tem?

0: Beba com moderação.
1: Histórias das Copas. 1998. A Copa da França começou tumultuada para a seleção brasileira já há 35 dias do início do torneio. Romário se lesionou no Flamengo e foi cortado. O ataque passou a ser composto por Bebeto e Ronaldo. O fenômeno, aos 21 anos, já era considerado o melhor do mundo. A equipe era comandada pelo técnico do Tri, Zagallo. Nas semifinais contra a Holanda, Taffarel foi herói na disputa de pênaltis.

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0: Tamo junto.
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0: Jogaremos,
1: menino.
0: Gente!
2: Obrigado, obrigado pela consideração. Que Papai do Céu e Nossa Senhora Aparecida abençoe o projeto dos seis.

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0: Essa mulher tá chique demais! Coisa linda!
1: Que energia maravilhosa, é bom demais!
0: Obrigado, gente!
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0: Eita,
1: é o Zagrobó.
0: Foi de primeira. O Zagrobó e Camila Loures e Luan Pereira.
1: Daquele jeito.
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0: coisa linda.
1: Tá bonito.
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3: A poderosa defesa do Paraguai na Copa da França em 1998 foi batida pela seleção da casa com o primeiro gol de ouro da história dos mundiais. Comandados por Paulo César Carpegiani, os paraguaios classificaram em segundo na fase de grupos com apenas um gol sofrido. Nas oitavas de final, após o 0-0 no tempo regulamentar, a 6 minutos do fim da prorrogação, Laurent Blanc marcou o gol de ouro para os franceses.
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0: Obrigado, gente!
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3: Depois de ganhar 3 Copas em um intervalo de 12 anos, o Brasil amargou 24 anos de jejum. Em 1994, a temida seleção brasileira era observada com desconfiança pela torcida e imprensa. Com vitórias tranquilas contra Rússia e Camarões, depois, o time de Parreira empatou com a Suécia e, a partir dali, sofreu em todos os jogos até chegar à final. Nos pênaltis, campeão sobre a Itália.
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0: Gostou? 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
1: Faltam 29 dias para a bola rolar na Copa do Mundo. Após o envio dos 55 nomes para a FIFA, jogadores que ficarão inscritos e poderão ser utilizados pelo técnico Carlo Ancelotti, a expectativa agora fica para o anúncio dos 26 que vão para a Copa do Mundo. O coordenador de seleções da CBF, Rodrigo Caetano, diz quais critérios foram adotados para a escolha desses 55 nomes enviados para a FIFA.
2: Aqui existe um processo realmente bastante profissional, e não é só no caso do Ancelotti. Isso já vem de outras comissões técnicas, né? Nós fazemos as nossas reuniões semanais, discutimos e debatemos a montagem da lista larga. Então não é apenas uma preferência, um desejo, uma escolha, e sim um processo todo que leva ao nome dos 55 e depois posteriormente dos 26.
1: A convocação da seleção brasileira que vai disputar a Copa do Mundo nos Estados Unidos, Canadá e México vai acontecer na próxima segunda-feira, dia 18, em um evento no Museu do Amanhã, no Rio de Janeiro. A programação para o anúncio dos 26 jogadores começará a partir das 3:30 PM.
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1: 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Seleção brasileira em destaque. De volta para falar que a maior parte da pré-lista de convocados de Ancelotti para a Copa do Mundo garantiu a presença nos 8 jogos realizados no ano passado. Mas alguns nomes entraram de última hora. São aqueles jogadores que foram convocados por uma necessidade para a data FIFA de março, quando o Brasil fez amistosos contra a França e a Croácia. Muitos jogadores estiveram lesionados e alguns foram chamados. Podemos citar nomes como Léo Pereira, Ibanez, Bremer, Gabriel Sara, Igor Thiago, Rayan e Endrick. São jogadores que estavam praticamente descartados para a Copa do Mundo, mas aproveitaram muito bem as oportunidades naquela ocasião, faltando algo em torno de 2 meses para a convocação final. Dois nomes certos para o Mundial na cabeça do técnico Carlo Ancelotti estão fora da disputa. Rodrigo e Éder Militão. Por coincidência, os dois jogadores do Real Madrid sofreram contusões e não terão condições de disputar esta Copa do Mundo. Toni Silva! 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
2: 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Faltam 29 dias para a bola rolar na Copa do Mundo. A seleção brasileira tem como característica principal, no comando do técnico Carlo Ancelotti, o cuidado com a marcação para evitar gols. O volante Bruno Guimarães diz que na conversa com o técnico italiano, os próprios jogadores também falaram desta dificuldade na seleção brasileira.
3: A gente não pode esquecer que é um treinador italiano também, acima de tudo, então gosta de defender muito bem, trabalhamos muitas coisas defensivamente, foi algo que a gente chegou nele e disse que nos incomodava estar sofrendo tanto gol, principalmente em Copa do Mundo, vai ganhar quem não tomar gol, então é fundamental se defender bem. A gente sabe que na frente temos grandes jogadores que podem decidir a qualquer momento, então o principal é que a gente não tome gol, porque lá na frente, se a gente fizer um, a gente já ganha o jogo.
2: Até abril de 2026, Carlo Ancelotti comandou a seleção brasileira em 10 jogos. Foram 5 vitórias, 2 empates e 3 derrotas, o que dá um aproveitamento de 56,6%. Neste período, a equipe marcou 18 gols e sofreu 8.
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1: 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Voltamos para destacar a seleção brasileira. Falar do técnico Carlo Ancelotti, que foi anunciado como comandante da Canarinha em maio de 2025. Carlo Ancelotti já dirigiu a seleção brasileira em 10 partidas. São 5 vitórias, 2 empates e 3 derrotas. A partir de 25 de maio, os jogadores vão se apresentar à seleção brasileira na Granja Comari, em Teresópolis, no Rio de Janeiro. No dia 31 de maio, o Brasil vai disputar amistoso contra o Panamá no Maracanã. A seleção brasileira terá mais um amistoso antes da estreia contra Marrocos na Copa do Mundo. O jogo será contra a seleção do Egito no dia 6 de junho. O Brasil, que está no Grupo C, terá o Marrocos no dia 13 de junho em Nova Jersey. Depois enfrenta Escócia e Haiti. Os dois primeiros de cada grupo passam de forma direta para a sequência dos jogos pela Copa do Mundo. O Brasil tentando o hexacampeonato mundial.
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Abrimos então com este tema Felicidade de Criança, uma composição minha, editada no ano de 1996, dedicada a todas as crianças, principalmente dos países onde debatem com a guerra, fome e outras malícias. Hoje é Dia Internacional da Criança, vamos falar sobre este tema mais à frente. Vamos ter também a participação de algumas crianças da localidade que vão estar connosco ao longo desta manhã. De hoje, um pouco por todo o país, comemora-se este dia que é dedicado aos mais pequenitos.

Gouveia, tivemos com o Albertino Alves, também ouvimos o Estrela com o Albertino Évora. Trazemos agora da Ribeira de Leão para o Mundo, Ana Lopes, com este tema Amor, Amor.

é a voz sublime da Zola Garcia, esta voz que representa bem a Ilha do Vulcão, com este tema, Luz Brando de Bolear. Saímos agora para o nosso espaço das efemérides.

principais acontecimentos registados na história global da humanidade no dia 1 de junho. Hoje é Dia Mundial da Criança, também Dia Mundial do Leite, segundo a FAO. Em 1865 era fundada a Companhia da União Fabril para produção e comércio de tabaco e sabonetes, velas de estearina, óleo de purgueira e outros produtos químicos em Portugal. Em 1890, 1 de junho, ficou marcado pelo suicídio do escritor Camilo Castelo Branco, em São Miguel da Saída. Tinha 65 anos de idade. E em 1926, nascia Marilyn Monroe, em Los Angeles, com o nome de Norma Jean Mortensen. Em 1942, na Segunda Guerra Mundial, as forças nazis impõem o uso da estrela amarela a todos os cidadãos judeus das nações ocupadas. Em 1944, o ditador Oliveira Salazar suspendeu as exportações de wolframio para a Alemanha nazi, que mantinha desde os anos de 1930. 1 de junho de 1946 foi também proclamada a República da Cochinchina. E em 1958, Charles de Gaulle aceitou a regressar à chefia do governo francês com atribuição de poderes excepcionais durante 6 meses para responder aos conflitos na Argélia e na Indochina. De Gaulle abriu caminho à Quarta República Francesa com a proposta de referendo de uma nova Constituição. A 1 de junho de 1961, Eusébio da Silva estreava-se oficialmente pelo Benfica com um golo e um penalti falhado em Setúbal para a Taça de Portugal. Em 1962, o líder do PSGC, Amílcar Cabral, apresentou o relatório O Nosso Povo, o Governo Português e a ONU na Comissão das Nações Unidas para os Territórios Africanos administrados por Portugal. E em 1974 aconteceu o cimeiro nos Açores do presidente português António de Spínola com o presidente norte-americano Richard Nixon. Em 1977, o RSS acusou-a da traição. O defensor dos direitos humanos Anatoly Skaransky, matemático e investigador, que foi mantido preso até o ano de 1996. Em 1987, o Instituto Português de Oncologia realizava o primeiro transplante terapêutico da medula em Portugal.

1988, o RSS e os Estados Unidos a ratificar o tratado para a eliminação dos mísseis de alcance intermédio. E em 1989 era aprovada a segunda revisão da Constituição da República Portuguesa. Em 1990, o então presidente dos Estados Unidos, George Bush, e o líder soviético, Mikhail Gorbachev, assinavam os acordos para o controle de armamento e eliminação de armas químicas. Em 1992, a 1 de junho, os dinamarqueses disseram não ao Tratado de Maastricht e em 1929, Nelson Mandela terminou o mandato na presidência da África do Sul, sucedendo-lhe o Thabo Mbeki. Em 2001, a família real do Nepal, rei, rainha e outros 7 membros, é morta pelo príncipe herdeiro Dipendra, que se suicida. Em 2002, entra em vigor na República Checa a primeira legislação mundial para o combate à poluição luminosa. 2003, fechou as comportas da barragem de Três Gargantas em Yishang, na China, a maior barragem do mundo. Em 2017, Donald Trump anunciou a saída dos Estados Unidos do Acordo de Paris relativo às alterações climáticas. Este é o 152º dia do ano, faltando 213 dias para o termo de 2026. O pensamento do dia pertence a Camilo Castelo Branco, o escritor português que viveu entre 1825 e 1890. Terá dito que no amor que nos dão é que nós graduamos e o que valemos em nossa consciência.

Às 9 em ponto, vamos esmiuçar e entender um pouco o incêndio que deflagrou ontem na Ponta Belém, na capital cabo-verdiana, e que deixou muitas famílias sem o pão de cada dia. Portanto, perderam quase todos os seus pertences, portanto, os seus negócios. E também vamos falar do casal que morreu na sequência de um acidente de aviação ocorrido ontem pelas 14 horas na descida de Sambala, em São Francisco, na praia. Portanto, um assunto que chocou a capital.

bem este ritmo que nos vai acompanhar nos próximos momentos. Já tivemos então com o Assis, com a composição do Amandi Cabral, Fruto Proibido. Já vamos ouvir a Cremil da Medina. Tivemos também com a Seuzani e o tema Ondas de Bucorpo. Trazemos agora Raio de Sol. Bom dia para si, boa escuta, boa semana.

0: Salmo Amo, 8 da manhã, em Cabo Verde. Tempo e espaço para atualizarmos o nosso primeiro jornal nesta nova temporada da WB, da FM. As comerciantes afetadas pelo incêndio que destruiu ontem grande parte das vendas de roupas em Ponta Belém pedem esclarecimentos sobre as causas do sinistro e medidas de apoio, numa altura em que as chamas continuavam ativas por volta das 3 da tarde. O incêndio, que segundo testemunhas começou antes das 3 da tarde, destruiu bancas e mercadorias e levou à mobilização de meios da praia e de reforços provenientes dos municípios de São Domingos, Santa Catarina e Tarrafal de Santiago. A Infopressa Maria Tavares, que exerce atividade comercial em Ponta Belém há mais de 15 anos, afirmou que nunca pensou assistir a uma situação semelhante no espaço onde trabalha há vários anos. Segundo a comerciante, os vendedores sempre acreditaram que o local oferecia condições de segurança, razão pela qual o incêndio apanhou todos de surpresa. A reportagem no local da televisão pública ouviu alguns tanto transeuntes, pessoas que estavam a ajudar, bem como as vendedoras de Ponta Belenha.
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0: Parte das mercadorias que escaparam às chamas acabaram danificadas pela água utilizada nas operações de combate ao incêndio, agravando os prejuízos já causados pelo fogo. A vendedora questionou igualmente quais serão as medidas a adotar pelas autoridades após o sinistro, sobretudo no que diz respeito à segurança dos comerciantes e ao futuro das famílias que dependem daquela atividade económica. No local, o ambiente continuava marcado pela preocupação e incerteza, com dezenas de comerciantes a acompanhar as operações dos bombeiros e a tentar recuperar parte dos bens que não foram consumidos pelas chamas. E outra notícia que marcou o dia de ontem na capital cabo-verdiana: um casal morreu na sequência de um acidente de aviação ocorrido por volta das 2 da tarde na descida de Sambala, em São Francisco, no concelho da Praia, segundo apurou a Infopress junto de fonte familiar. Segundo a mesma fonte, as vítimas seguiam numa moto de 4 rodas quando colidiram com uma outra viatura. De acordo com informações avançadas pela fonte, há indícios de que o casal circulava fora da sua faixa de rodagem no momento do acidente. As vítimas, residentes em Cidadela e com idades próximas dos 50 anos, deixaram dois filhos que atualmente residem nos Estados Unidos da América. Os corpos foram transportados diretamente para a casa mortuária do Hospital Universitário Agostinho Neto. E vamos a falar também da notícia que marcou ontem pela positiva os cabo-verdianos em Portugal e também no país e em toda a diáspora. A seleção de Cabo Verde venceu a seleção da Sérvia por 3-0 em jogo de preparação para o Mundial de Futebol disputado no estádio do Restelo, em Portugal. O gol da vitória dos Tubarões Azuis foram apontados por Kevin de Pina aos 11 minutos, Laros Duarte aos 59 e Gilson Tavares aos 63 minutos. Os Tubarões Azuis dominaram o encontro de início ao fim, alcançando o resultado encorajador antes da viagem para os Estados Unidos da América. O estádio do Restelo, a casa dos belenenses, registrou uma forte presença de cabo-verdianos residentes em Portugal que apoiaram a equipa nacional ao longo de todo o jogo. E houve também alguns adeptos que se deslocaram de Cabo Verde precisamente para verem este jogo. Para o amigável, o selecionador nacional Pedro Bobista, o Pedro Brito, alinhou inicialmente com Vozinha, Dinei, Pico, Kelvin Pina, Giovane Cabral, Jamiro Monteiro, Sidney Cabral, Telmo Arcanjo, Ria Mendes, o capitão, Nuno da Costa e Wagner Pina. Como suplentes, Topira, Logan Costa, João Paulo Fernandes, Gilson Tavares, Gary Rodrigues, Márcio Rosa, guarda-redes, Larose Duarte e Anix Medo, Willy Semedo, Dylon Livramento, Stefano Moreira, Carlos Santos, que viria a fazer uma grande segunda parte, o guarda-redes suplente, tanto que nasceu nos Estados Unidos, mas que tem também o timbre de cabo-verdiano, Kelvin Pires e Hélio Varela. O timoneiro nacional não pôs ênfase na expressiva vitória dos Tubarões, salientando que é só mais um jogo de preparação e deixa a ideia no ar que o melhor está por vir.
6: Boa vitória, mas é só um jogo de preparação. Se tivéssemos perdido também 3-0, continuaríamos da mesma forma. Acho que a equipa está se melhorando. Ainda temos outros jogadores que, ou praticamente os jogadores que chegaram ontem, hoje, outros chegaram antes de ontem. Estamos a retocar, digamos assim. Queremos ter a nossa identidade. A nossa identidade que nos fez chegar até o Mundial. Vamos tentar ter consistência com a nossa identidade e poder mostrar ao mundo todo que somos pequenos, mas podemos fazer coisas bonitas.
0: Os Tubarões Azuis permanecem até amanhã em Lisboa, portanto partindo no mesmo dia 2 de junho, portanto amanhã, para os Estados Unidos da América, onde prosseguem a preparação para a fase final do Campeonato do Mundo. Em território norte-americano, Cabo Verde realiza mais um jogo particular diante das Bermudas, no estádio de Connecticut, antes da estreia oficial na competição marcada para o dia 15 de junho, às 3 da tarde, frente à Espanha. No dia 21, defronta o Uruguai em Miami, às 21 horas, encerrando a fase de grupos diante da Arábia Saudita, no dia 26 de junho, em Houston, no Texas, às 23 horas. O Mundial 2026 decorre de 11 de junho a 19 de julho, nos Estados Unidos da América, México e também no Canadá. Outras notícias neste jornal, os casos de esquistossomose identificados no concelho de São Miguel e noutras localidades relacionadas com o surto já ultrapassam uma centena, revelou o cientista Maximiano Fernandes, que defendeu o reforço urgente das medidas de vigilância. À imprensa, o investigador explicou que os dados mais recentes apontam para um aumento significativo do número de pessoas infectadas, sobretudo após a intensificação dos rastreios promovidos pela Delegacia de Saúde de São Miguel em escolas e comunidades consideradas de maior risco. Segundo Maximiano Fernandes, os primeiros trabalhos realizados na localidade de Ribeiro do Principal permitiram confirmar apenas 9 casos através de análises laboratoriais, mas a continuação das investigações revelou uma realidade mais abrangente. Com os exames realizados posteriormente, sobretudo entre crianças em idade escolar, os números aumentaram rapidamente e hoje ultrapassam 50 apenas naquela localidade. O cientista

0: Indicou que muitos dos infectados não apresentavam sintomas, situação que dificultava a identificação da verdadeira dimensão do problema. Segundo o investigador, a soma dos casos de atentados em Ribeira da Principal, outras localidades de São Miguel e em pessoas provenientes da mesma zona, diagnosticadas noutros concelhos da Ilha de Santiago, faz com que o número total ultrapasse atualmente uma centena. Perante este cenário, o especialista apelou ao reforço das campanhas de informação, defendendo que todas as pessoas que tiveram contacto com água potencialmente contaminada procurem os serviços da saúde para a realização de exames. A esquistossomose, também conhecida por bilharziase, é uma doença parasítica causada pelo verme citosoma hematobium. A transmissão ocorre através do contacto com água doce, contaminada por larvas libertadas por caramujos infectados. A doença pode provocar sangue na urina, dores abdominais, febre e fadiga. Embora muitos doentes permaneçam assintomáticos durante meses ou anos, sem tratamento adequado, pode causar complicações graves e afetar diferentes órgãos. Maximiano Fernandes alertou que o principal fator do risco continua a ser o contacto direto com a água contaminada, existente em tanques, ribeiras e zonas de acumulação permanente de água. O investigador esclarece que não são apenas os banhos recreativos que representam perigo. Há casos de crianças que apenas lavaram os pés ou as mãos e acabaram infectadas. Qualquer contacto com a água contaminada pode ser suficiente para a transmissão. Na Ribeira Principal, acrescentou estudos de identificar uma área de risco que se prolonga desde a zona da Cachoeira até Mato Dentro, abrangendo aproximadamente 1 quilómetro da potencial exposição ao parasita. Manifestou ainda preocupação com as populações que frequentam zonas como o Piloncão e o Tanque de Machado. Apesar da aproximação da época das chuvas, o investigador considera que é o principal determinante da transmissão não é a estação do ano, mas sim a exposição contínua das pessoas à água contaminada perante presente durante todo o ano. Outro desafio apontado é a presença de numerosos caramujos, hospedeiros do parasita, fator que contribui para a manutenção do ciclo de transmissão. Perante a evolução da situação, defendeu o reforço dos recursos humanos e técnicos disponíveis na Delegacia de Saúde de São Miguel. O cientista elogiou a estratégia de tratamento em massa implementada pelas autoridades sanitárias, mas defende a continuação dos rastreios para localizar novos infectados, acompanhar os doentes e evitar novas cadeias de transmissão. A doença foi identificada pela primeira vez em Cabo Verde, em 2022, no concelho de São Miguel, após a confirmação da presença do parasita Schistosoma hematobium. Desde então, as autoridades sanitárias têm registado novos casos e desenvolvido investigações para compreender a dimensão da transmissão local. Entretanto, o Instituto Nacional de Saúde Pública, em parceria com a Delegacia de Saúde de São Miguel, o Ministério da Agricultura, a Agência Nacional de Água e Saneamento e investigadores portugueses intensificaram as operações no terreno através da vigilância epidemiológica, recolha de amostras de água e caramujos, análises laboratoriais, rastreios comunitários e ações de sensibilização junto das populações. As autoridades defendem igualmente o reforço de informação pública e limitação de contacto com águas suspeitas e uma abordagem integrada denominada Uma Só Saúde, envolvendo os setores da saúde humana, animal e ambiental, para travar a propagação da doença. A nível político, o candidato à liderança do Movimento para a Democracia, Paulo Veiga, afirmou que o apoio manifestado por membros da JP e da Praia demonstra que a sua mensagem de renovação está a chegar aos jovens e a merecer a confiança. A InfoPress, o candidato à liderança do Movimento para a Democracia, Paulo Veiga, reagiu ao apoio declarado por membros da JPD ao seu projeto político, encarando a iniciativa como um sinal de receptividade à visão que pretende apresentar aos militantes do partido.
1: Eu só tenho a agradecer ao grupo. Portanto, não é uma manifestação propriamente da JPD em si, enquanto instituição, são de membros da JPD, né, aqui da Praia, e só posso agradecer e penso que quero dizer que a minha mensagem que estou a tentar passar da renovação está a passar e está a chegar aos jovens que estão a acreditar, portanto, mas ainda temos uma longa caminhada, ainda temos a Direção Nacional no dia 6 que vai aprovar e retificar as datas, portanto, e depois todo o processo de oficializar a candidatura, ser aceito como candidato, e portanto, mas para mim é um orgulho e um prazer, e agradeço os jovens que me declararam esta

0: e eles estão ansiosos e dispostos a contribuir com a visão e querem ser integrados no partido e que o partido represente as suas visões. E, portanto, eu tenho esse entendimento também. Temos uma população jovem e bem formada e eu acredito muito nesses jovens e penso que é o que é necessário agora para o nosso partido. Claro que aqui tem que ter um equilíbrio geracional, mas penso que ninguém tem dúvida que a maior geração cabo-verdiana é jovem e deve ter o peso que também tem na sociedade. Nós temos notado que os jovens envolvem muito pouco na política e quizá um dos problemas tem a ver exatamente com isso, com a sua participação efetiva e ativa na gestão e na visão do partido. Eu, uma das coisas que tenho visto, e há dias li um artigo de uma jovem, também da JPD, que escreveu no País, e penso que é preciso ouvi-los, é preciso ter uma escuta ativa, mas ser eles também a apresentar as soluções e escrever a história, não só do partido, mas do país. O problema do envolvimento dos jovens nas eleições não é uma questão restrita ao MPD, é do país. E nós temos notado que grande parte da abstenção, nós ainda não fizemos o estudo destas eleições, mas das outras eleições sabemos que a maior parte da abstenção vem dos jovens. E é por desinteresse, por não perceber, temos que chegar a essa conclusão. E a única forma de estudar isto e saber bem é ter os jovens junto connosco. Eu levo uma experiência, mas a juventude, as gerações mudam, a visão muda, as vontades e, portanto, temos que perceber o que é que temos que fazer diferente para os envolver. E isto é estando com eles junto connosco na gestão não só do partido, mas nos cargos e tudo isto. Portanto, essa é a minha visão para a juventude.
1: Relativamente aos desafios internos do Movimento para a Democracia, apontou a reorganização da estrutura.
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1: Embates eleitorais com especial atenção à recuperação da confiança da parte dos eleitores que optaram pela abstenção.
0: O nosso maior desafio neste momento é reorganizar a casa, portanto, voltar a conectar o partido com a sociedade civil, perceber o que correu menos bem, porque aqui é importante, e retificar e preparar para os próximos embates eleitorais, levando a nossa visão, mas também ansiando com o objetivo de conquistar parte da abstenção, que foi em 53,5%, que é o maior partido de Cabo Verde agora, está na abstenção, não é? Bom, as outras prioridades é ajudar a governar Cabo Verde, dar a nossa visão para o desenvolvimento de Cabo Verde, e aqui vamos ser uma oposição responsável, uma oposição que irá analisar as propostas do partido que ganhou as eleições agora e dar a nossa opinião. Não ser uma oposição de bota abaixo, mas sim uma oposição que contribui para o desenvolvimento de Cabo Verde, porque eu acredito que todos nós, mas é todos nós mesmo, todos os cabo-verdianos, desde a sociedade civil, os partidos políticos, queremos o melhor para Cabo Verde e temos que trabalhar em conjunto.
1: Palavras de Paulo Veiga. Quanto aos próximos passos, revelou que prosseguirá os contactos com militantes jovens e menos jovens, estando previstas deslocações a São Vicente e Santo Antão na próxima semana para partilhar a sua visão e procurar alargar a base de apoio ao projeto que lidera. E para fecharmos este primeiro bloco informativo, a Agência Reguladora Multissetorial da Economia atualiza os preços máximos dos combustíveis em conformidade com a resolução governamental, registrando um aumento médio de 4,36% e definindo novos valores para gasolina, gasóleo, petróleo e outros derivados. Os preços estão em vigor desde as 0 horas do dia de hoje, 1 de junho de 2021. E seja. Assim, de acordo com a nova tabela de preços, a gasolina passa a ser vendida a 163 escudos e 20 centavos o litro, o gasóleo a 137 escudos e 10 centavos o litro, o gasóleo para eletricidade a 98 escudos e 80 centavos o litro, o gasóleo marinha passa a custar 95 escudos e 10 centavos o litro, o petróleo 173 escudos e 40 centavos o litro, o fuel 380 passa a custar 70 escudos e 70 centavos o quilo e o fuel 180, 73 escudos e 80 centavos o quilo. Por seu turno, o gás butano mantém-se a 144 escudos e 30 centavos o quilo, o granel, sendo que as garrafas de 12,5 kg já passam a ser vendidas a 1.804 escudos, as de 6 kg, 866 escudos, as garrafas de 3 kg, 411 escudos e as de 55 kg, 7.937 escudos. É o ponto final neste primeiro informativo para hoje, 1 de junho de 2026, que contou com a minha assinatura, sou Che Guevara Batista.
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Nós também estivemos com o Silvano Alves, desabafo de imigrantes, e trazemos agora gratidão com Yacine Rosa. Temos já 8 horas mais 28 minutos. Não. Bem, cumprimentamos a nossa sanicloense, Maria Belmans, também bom dia aí.

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Exatamente, às 8h13, a presença do Patrick Dias, a música aí do nosso retardeiro Henrique Fernandes. Bom dia também aí para a nossa Queen, Lalari Paiol. Um grande abraço também para a Mana Neuza. Bom dia para a Leni e Volin, também para a Dona Nenendi Balila, para as sócias Vai e Vê. Muito bom dia, boa escuta. Seguimos agora com os Ferrogaita e Félix Lopes. Até mais. Abraço aí para a Isa Neto, bom dia também aí para o nosso primão Azevedo Batista, da Mary, igualmente cumprimentamos a Maia que está na nossa sintonia, fotos de uma ótima manhã, boas coisas.

0: 9 da manhã, teve espaço para atualizarmos as notícias aqui na WBFM. O comandante dos bombeiros municipais de Santa Catarina de Santiago manifestou a preocupação com um possível aumento das queimadas durante a limpeza de terrenos para a agricultura de sequeiro, alertando para riscos ambientais, danos materiais, ameaças à saúde e vidas humanas. A Infraprensa Norberto Monteiro indicou que o município registrou 18 incêndios provocados por queimadas ao longo deste ano, sendo 3 ocorrências contabilizadas apenas no mês de maio. Segundo a mesma fonte, a aproximação da época das chuvas e da preparação dos terrenos agrícolas poderá contribuir para o aumento de incêndios, caso os trabalhos de limpeza continuem a ser feitos sem os devidos cuidados, a medidas preventivas. Monteiro reforçou que muitas pessoas continuam a recorrer às queimadas para eliminar restos agrícolas, mas lamentou que atualmente a prática seja feita sem controle e sem precaução, aumentando os riscos de propagação do fogo.
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0: Os incêndios, salientando que quando o fogo está no início é mais fácil de controlar. Outra preocupação prende-se com residências situadas em zonas rurais, em que recomendou que os moradores limpem áreas em redor das casas, retirando vegetação seca e materiais inflamáveis para evitar que o fogo atinja habitações e estruturas improvisadas de madeira ou plástico. E a Polícia Judiciária realizou no último fim de semana uma mega operação na Ilha das Dunas, que resultou no bloqueio parcial do bairro da Boa Esperança e que resultou em vistorias a residências, apreensões de materiais e a condução de vários indivíduos para investigação. Fontes próximas disseram que para a concretização da operação de grande escala, o contingente da PJ da Boa Vista recebeu o reforço de um grupo grande de efetivos destacados diretamente da cidade da Praia, que chegou à ilha no último sábado, dia 30 de maio. No terreno, a operação policial, que se iniciou no final da tarde e estendeu-se pela noite adentro, concentrou-se na zona conhecida como Coração da Barraca. O perímetro ficou parcialmente isolado pelas forças de segurança, contando também com o apoio da Polícia Nacional, que impediram a circulação enquanto avançavam com buscas em diversas habitações da localidade. No decorrer das vistorias, foi visível a apreensão de uma moto e de diversos objetos que foram recolhidos pelas autoridades e caixas para efeitos de investigação. A ação policial resultou ainda na condução de vários indivíduos, entre os quais encontravam-se homens e mulheres de nacionalidade estrangeira e cabo-verdiana. Até o momento, as autoridades policiais ainda não emitiram um comunicado oficial com o balanço definitivo.

0: ou a especificar os crimes que motivaram a intervenção, destacando os residentes o forte impacto e a dimensão do bloqueio que paralisou o bairro durante a operação. E a Generalidade dos Agricultores do Conselho do Porto Novo, em Santo Antão, conseguiu concluir a tempo a safra de cana de açúcar e a industrialização do grog, cujo prazo terminou, portanto, ontem. Abordados pela imprensa, agricultores informam que, pelo menos nos principais vales agrícolas, a época destinada à safra de cana de açúcar e à industrialização do grog, que começou em janeiro, decorreu na normalidade, mesmo enfrentando o problema de trabalhadores. No Terrafal de Montrigo, os produtores indicaram que, mesmo condicionada pelo problema de trabalhadores, a colheita de cana de açúcar decorreu sem problemas de maior, tendo concluído a safra no período indicado pela legislação em vigor.
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0: Agora, João Gomes avançou que, de uma forma geral, todos os agricultores conseguiram concluir o trabalho atempadamente, pelo que não houve necessidade de pedir ao Governo o alargamento do prazo. Também na Ribeira da Cruz, o produtor Marcelino Medina disse que já há algum tempo os agricultores locais concluíram a safra de cana-de-açúcar e a industrialização do aguardente. A ausência de trabalhadores na agricultura tem sido apontada pelos agricultores como um dos principais desafios que os colocam ao setor agrícola, que se coloca, aliás, ao setor agrícola no município do Porto Novo. O decreto-lei número 11/2015, de 12 de fevereiro, que regula a produção de aguardente de cana-de-açúcar em Cabo Verde, diz que o período destinado à safra de cana-de-açúcar e à industrialização do grog começa 1 de janeiro e termina a 31 de maio. E o grupo musical Orfeão Bravença inaugurou ontem a sua sede própria na cidade de Nova Sintra, um marco considerado importante para o fortalecimento das atividades culturais e para a preservação da identidade musical da Ilha das Flores. A Infopress, o porta-voz Eurico Barros, destacou que a concretização do projeto resulta do esforço e dedicação dos membros ao longo dos últimos anos. Segundo o responsável, embora o grupo tinha contado anteriormente com o apoio de outras instituições e espaços para a realização dos seus encontros, a nova sede representa uma conquista significativa. Bruno Barros explicou que a principal missão do Orfeão passa pela valorização da cultura da ilha, com especial enfoque na preservação da morna e de outros elementos do património musical da Ilha Brava. O porta-voz reconhece WBF. A orientação do grupo tem sido um desafio, tendo em conta a diversidade de perfis e mentalidades dos seus integrantes. Portanto, o Orfeão Bravense é um grupo coral e cultural criado em 2022 e que dedica à preservação musical da Brava, especialmente de mornas e canções associadas ao legado de Eugénio Tavares. A formação tem promovido serenatas, apresentações culturais e diversas iniciativas voltadas para a valorização da identidade bravense e do património musical da ilha. É assim o flash informativo das 9. Às 9h30 vamos ter então o nosso primeiro giro pelo mundo.

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Bem, tivemos assim com a faixa do Boogie Martins, são já 9 horas mais 23 minutos. Já vamos ouvir o Jânio Semedo. Vou aproveitando aqui para cumprimentar os nossos amigos ouvintes que estão connosco no chat. Cumprimentos aí para o Zé António Fonseca, o Mager Azul Fonseca, a partir de Portugal. Bom dia, obrigado também aí para o Mamusca e o Mr. Louviador Henrique. Cumprimentos também para Kevin Centeio,

aqui no município de Santa Catarina do Fogo, a prima Ana Monteiro Rosa nos Açores, bom dia, também para o Mr. Daniel de Pina nos Estados Unidos da América, Ana Brandão, bem-vinda Batista, a partir de França, da Seila Juceila, o Jaime Monteiro Júnior nos Mosteiros, parabéns aí também para a Nancy Santos, o David Pina, a partir da capital de Cabo Verdeana, o Bruce Andrada, na localidade de Relva, em Santiago, cumprimentamos o Júnior Semedo, também a nossa amiga Socorro Afonso, de Carlos Sassá nos Mosteiros, bom dia, igualmente para Rude Duarte, chefe Teixeira, na localidade de Atalaia. A senhora Salzinha Monteiro, bom dia, obrigado, a partir da Suécia. Cumprimentos também para Nil Doca, votos de uma ótima manhã, boa escuta e bom programa. Jenny Semedo, salve o nosso parque.

0: Olha, que Kelgen e Joel, mas com este tema Buflam, you say. Bom dia aí para a mana da manhã, Patrícia Cardoso. A boa escuta.
1: Histórias das Copas.

Bem, a presença da Neina com esta temática e manche. Vamos agora atualizar as informações que marcam a atualidade internacional no nosso habitual giro pelo mundo. Especificamente pelo Médio Oriente, onde o cessar-fogo ainda está em vigor, mas os Estados Unidos confirmaram ter atacado sistemas de radar e de controle de drones no sul do Irão. Durante o último fim de semana, Donald Trump admitiu não ter pressa em chegar a acordo com o Teherão, que retaliou e acusou Washington de continuar a violar a trégua entre os dois países. O Comando Central dos Estados Unidos, CENTCOM, afirmou ter lançado ataques de defesa em resposta a ações agressivas do Irão, como a interceptação de um drone em águas internacionais. Foi a terceira onda de ataques norte-americanos em pouco mais de uma semana e teve como alvo a cidade de Gurok e a ilha de Qasem, perto do Estreito de Hormuz, numa altura em que as negociações entre Washington e Teherão para pôr fim à guerra se mantêm estagnadas. Os caças norte-americanos responderam rapidamente, eliminando as defesas aéreas iranianas, uma estação de controle terrestre e dois drones de ataque unidirecionais que representavam uma clara ameaça para as embarcações que transitavam pelas águas regionais. Nenhum militar norte-americano ficou ferido, segundo o CENTCOM, que assegurou que continuará a proteger os ativos e interesses dos Estados Unidos em resposta à agressão injustificada do Irão durante o atual cessar-fogo. A Guarda Revolucionária do Irão, por sua vez, acusou as forças norte-americanas de terem atingido uma torre de telecomunicações de uma ilha de Sirik, na província de Hormozgan. A Teherão confirmou ainda ter retaliado, atacando uma base norte-americana no sul do país, sem especificar, tanto a localização, garantiu que os alvos pretendidos foram completamente destruídos. No mesmo comunicado, as forças iranianas advertiram que, se os ataques se repetirem, a resposta será completamente diferente e que a responsabilidade recairá sobre o regime agressivo dos Estados Unidos da América. O Ministério Iraniano dos Negócios

estrangeiros acusou os Estados Unidos de continuarem a violar o frágil cessar-fogo com o Irão. Na mesma ocasião, reiterou que qualquer acordo com os Estados Unidos para pôr fim à guerra no Médio Oriente está condicionado a um cessar-fogo no Líbano, onde o exército israelita tem atacado posições controladas pelo Hezbollah, aliado do Irão. O responsável disse igualmente que o programa nuclear iraniano, portanto, está fora de questão. O Kuwait, que abriga uma base militar norte-americana, afirmou na rede social X que as defesas aéreas abriram fogo durante a madrugada de hoje para interceptar disparos de drones e mísseis. Segundo o Estado-Maior do Exército do Kuwait, os sistemas de defesa estão a interceptar ataques inimigos, sem especificar qual a zona do país que está sendo afetada. As Forças Armadas disseram que qualquer som de explosão que possam ser ouvidos são resultado de interceptação e exortaram a população a seguir as instruções de segurança emitidas pelas autoridades competentes. Donald Trump já reagiu à escalada das últimas horas através das redes sociais, apelando aos críticos para que fiquem tranquilos e relaxem, porque tudo acaba bem. É muito bem, vamos continuar com esta escalada internacional. A Liga dos Estados Árabes condenou a brutal agressão israelita contra o Líbano, após Israel tomar a icónica fortaleza medieval de Beaufort, a anunciar a intenção de estender a ocupação do país vizinho. O secretário-geral da Liga dos Estados Árabes condenou a brutal agressão israelita no Líbano, a contínua invasão do território libanês, a destruição de aldeias e sítios arqueológicos no sul do Líbano e o ataque de deslocações de civis. O comunicado enfatizou a necessidade urgente de um fim imediato à agressão, argumentando que representa uma grave ameaça à segurança e à estabilidade na região. O Conselho de Segurança da ONU vai realizar uma reunião de emergência hoje a pedido da França, depois do exército israelita ter tomado a fortaleza de Beaufort, na província de Nabatia, no sudeste de Líbano. A reunião vai acontecer imediatamente após outro encontro de emergência solicitado pela Roménia, em consequência da queda de um drone no edifício em Gelati, agendado para as 15 horas e 9 Nova Iorque, portanto serão 18 horas em Cabo Verde, avançou a agência de notícias France Presse, citando fontes diplomáticas. Os confrontos entre Israel e o Hezbollah continuam quase que diariamente, apesar da trégua em vigor desde 17 de abril. As hostilidades intensificaram-se no início de março, no contexto da crescente das tensões regionais ligadas ao conflito entre os Estados Unidos, Israel e o Irão. Por seu lado, o ministro Benjamin Netanyahu, cujo governo considera grandes áreas do sul do Líbano como zonas de combate, anunciou na última sexta-feira que as forças israelitas atravessaram o rio Litani, situado a cerca de 30 km a norte da fronteira entre os dois países. No domingo, o exército israelita declarou nas redes sociais que alargou as operações contra alvos do Hezbollah a norte da Litani e que a ofensiva se estenderia a outras localidades. O ministro israelita da Defesa de Israel, Katz, afirmou que o objetivo é destruir o poder do Hezbollah e garantir a segurança das comunidades no norte de Israel, e confirmou que as forças israelitas tinham assumido controle da fortaleza medieval de Beaufort, no sul do Líbano. Em meados de abril, Israel estabeleceu uma linha amarela semelhante ao que utiliza em Gaza, cerca de 10 km na fronteira entre os dois países, sendo a área entre as duas linhas ocupada por tropas israelitas, com vista a estabelecer a segurança do país, e nos últimos dias as forças armadas lançaram uma invasão para além dessa mesma linha divisória, o que gerou críticas internacionais e aumentou a pressão diplomática. E pois então, caminhamos já para as 10 da manhã, altura em que estaremos então a atualizar outras informações.

0: Saudações, amigas, a prazer si, que só agora sintoniza a nossa estação emissora. São 10 horas em Cabo Verde, dá tempo para atualizarmos as notícias. Segundo avança da imprensa francesa, as forças policiais daquele país foram chamados a intervir na tarde de ontem em Cannes-la-Bocca para deter um homem armado que está a ser identificado como artista cabo-verdiano, conhecido por Tranca-Folha. Segundo relatos, o homem terá esfaqueado a mulher e o irmão desta dentro de um apartamento localizado na Avenida Michel Jordan. Ao que tudo aponta, o mesmo estava alcoolizado. De acordo com as informações divulgadas, uma mulher e o seu irmão foram esfaqueados no interior de um apartamento localizado na Avenida Michel Jordan. Pouco depois das 15 horas, a mulher saiu do edifício ensanguentada, apresentando uma ferida nas costas, enquanto o irmão também apresentava ferimentos nos braços. Testemunhas acionaram de imediato os serviços de emergência e permaneceram junto das vítimas até a chegada dos bombeiros e da polícia. Segundo os primeiros relatos, o alegado agressor é o marido da mulher e encontrava-se sob efeito de álcool no momento dos acontecimentos. De acordo com o testemunho da vítima, citado pela France 3, Côte d'Azur, através de um vizinho presente no local, o companheiro teria chegado a casa para almoçar quando se deu o alegado ataque com uma arma branca. Após o alegado ataque, o homem permaneceu barricado no apartamento com a filha do casal, uma criança de apenas 3 anos de idade. A mãe das vítimas, visivelmente abalada, descreveu o suspeito como uma pessoa perigosa e afirmou que este consumia álcool em excesso. As autoridades indicaram que o irmão da mulher sofreu os ferimentos mais graves, tendo sido atingido na região do pulmão. O chefe de saúde inspirava cuidados e o prognóstico vital chegou a ser considerado reservado. Perante a gravidade da situação, a polícia mobilizou uma unidade de intervenção especializada para controlar a situação e, por volta das 4 da tarde, os agentes presentes no local foram reforçados por elementos da unidade especial Raid e o Procurador da República de Graça, Henrique Camus, também se deslocou ao local para acompanhar a operação. Pouco antes das 17 horas, as forças especiais conseguiram retirar a criança do apartamento em segurança e procederam à detenção do suspeito. O Ministério Público confirmou a detenção do indivíduo, que se encontra sob custódia das autoridades francesas. O caso está agora a ser investigado pelas autoridades competentes para apurar todas as circunstâncias dos acontecimentos. E as comerciantes afetadas pelo incêndio que destruiu ontem grande parte das vendas de roupa em Ponta Belém pedem esclarecimentos sobre as causas do sinistro e medidas de apoio numa altura em que as chamas continuavam ativas depois das 16 horas de ontem. O incêndio, que começou antes das 15 horas, destruiu bancas e mercadorias e levou à mobilização de meios da praia e de reforços provenientes do município de São Domingos, bem como dos municípios de Santa Catarina e Tarrafal de Santiago. Maria Teresa, que exerce atividade comercial em Ponta Belém há mais de 15 anos, afirmou que nunca pensou assistir a uma situação semelhante no espaço onde trabalha há vários anos. Segundo a comerciante, os vendedores sempre acreditaram que o local oferecia condições de segurança, razão pela qual o incêndio apanhou todos de surpresa. Vários transeuntes e pessoas que estavam a ajudar no local prestaram testemunhos à reportagem da televisão pública.
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1: Parte das mercadorias que escaparam às chamas acabaram danificadas pela água utilizada nas operações de combate ao incêndio, agravando os prejuízos já causados pelo fogo. A vendedeira questionou igualmente quais serão as medidas a adotar pelas autoridades após o sinistro, sobretudo no que diz...

pessoal, a minha Vanessa Teixeira, um estalico com Tchê Batista no programa Cabo Verde no Ar. Passa para desejar-nos um ótimo dia, um beijo grandão para nós tudo e que nos para de acompanhar os programas.

Maia, contamos a ter mais à frente então um pouco sobre o Dia Mundial das Crianças, mas por enquanto vamos continuar com a boa música e já já vamos ter a nossa página desportiva.

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3: Exatamente, vamos a trazer outras variedades musicais nesta edição de hoje. Vamos ouvir então Anjo de Meu com o D&D e logo de seguida estaremos então a atualizar as informações do mundo do futebol.

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2: 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Para hoje contamos dia 1 de junho de 2026.

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No sàbado dia 30, Milens 3, Acadèmica do Sal 0, Cotelinho 1, Boa Vista da Praia 0, Escorpião 0, Acadêmica do Porto Novo 1. No domingo, ontem, portanto, o Benfica da Brava 0, África Show 4, de Palmeira 1, aos Unidos 0, e Atlético de São Nicolau 1, Santo Crucifixo também 1. A Palmeira da Ilha do Sal lidera com 10 pontos, seguida por Midlands, Académica do Porto Novo portanto com 9 pontos, África Show e Cotelinho 8, Académico do Sal 6 pontos, Benfica 3, Atlético de São Nicolau e Santo Crucifixo 2, 11 Unidos 1 ponto e Scorpions é a Lanterna Vermelha com 0 pontos. Vamos também a trazer outras notícias do mundo do futebol. O Porto renova com uma das maiores pérolas do Olival, processo de prorrogação do vínculo de Mateus Schmidt é para fechar em breve. Os Dragões confiam no desfecho célere. Será o quarto campeão do mundo de sub-17 a assinar e fica apenas a faltar o Martin Schelmick. Fechadas e anunciadas as renovações dos contratos de Bernardo Lima, Duarte Cunha e Joan Pereira, 3 dos 5 campeões do mundo sub-17 made in Olival, o Porto tem vindo a trabalhar no sentido de aumentar o lote de pérolas da formação blindadas. Portanto, como já tínhamos adiantado em tempo oportuno, a SAD Azul e Branca trabalha na prorrogação do vínculo de Mateus Schmidt há já de algumas semanas e nesta altura o processo está bem encaminhado. Segundo as informações recolhidas pelo nosso jornal, a ideia dos Dragões passa por selar o acordo com o jovem médio ofensivo em breve, de forma a encerrar o tema ainda este mês. A ideia é amarrar o internacional jovem português com um contrato até 2031. O atual termina dentro de um ano e subir-lhe a cláusula de rescisão fixada nesse momento em 20 milhões de euros. Moldes que de resto já foram seguidos com o trio supracitado, assim que as derradeiras arestas já forem limadas, Mid, que se encontra ao serviço da Seleção Nacional de Sub-18, vai rubricar o novo vínculo. E não é de se descartar que o virtuoso jogador faça parte do lado de jovens da casa, chamados por Francesco Farioli a pré-eliminatória, que arranca no dia 1 de julho no centro de treino Jorge Costa. Lima Cunha e Joan, além de Tiago Silva e André Miranda, também entram nas cogitações do treinador italiano. A vontade de Mateus Mira é clara e passa por continuar a crescer de dragão ao peito, aproveitando o embalo ganho na temporada finda, no qual sagrou o campeão mundial de sub-17 por Portugal. O criativo foi peça fundamental na campanha do Porto, arruma a conquista do título de campeão de sub-19, com 11 golos marcados e 6 assistências em 24 encontros, mas também ganhou espaço na equipa B a partir de janeiro, sob orientação de João Brandão. Participou em 16 jogos, assinou 2 remates certeiros e assistiu para outros 3, o último dos quais na 34ª jornada, na vitória 2-0 sobre o Benfica B no Olival. E Diogo Costa está seguro no Porto, pelo menos por agora. Hoje de manhã, ainda na ressaca da vitória do Paris Saint-Germain sobre o Arsenal na final da Champions League, o L'Equipe revelou as linhas mestras do plano do bicampeão europeu para o mercado de verão e o nome do guarda-redes do Dragão voltou a ser apontado ao Parque dos Príncipes. Contudo, apuramos que a SAD Azul e Branca não chegou qualquer contacto por parte do clube gaulês nesse sentido, pelo que nesta

fase, o suposto interesse dos parisienses não saiu do campo das ideias. A juntar a isto, os presidentes dos dois emblemas estiveram juntas antes de ontem na final de Budapeste, mas de acordo com as informações que recolhemos, o Internacional Português não foi tema de conversa entre André Vilas Boas e Nasser Al Khelaifi. A ausência de uma abordagem concreta não invalida, por outro lado, que Diogo Costa esteja referenciado pelo Paris Saint-Germain. Aos 26 anos, o titular absoluto da baliza portista e de Portugal é um dos melhores guardiões à escala global e desperta naturalmente a atenção de emblemas da primeira linha europeia. É de se esperar que sejam levadas a cabo alterações no quadro de guarda-redes às ordens de Luís Henrique. O russo Safonov é o atual titular e Lucas Chevalier, contratado no verão de 2025 ao Lille, quer jogar com regularidade. O jovem internacional gaulês deverá discutir o futuro com o diretor desportivo Luís Campos, mas o equipe também ressalva que o cenário de saída não será de fácil concretização, uma vez que Chevalier custou 40 milhões de euros há menos de um ano. Porém, caso haja mexidas na baliza, não será de estranhar que as intenções da estrutura dos parisienses se voltem para Diogo Costa, não só pelo estatuto do português, que lhe permitiria entrar de caras nas opções iniciais do Paris Saint-Germain, mas também por tudo aquilo que oferece na construção a partir das zonas recuadas, atributo valorizado pelo treinador espanhol Luís Henrique. O Porto, por sua vez, não pretende abrir mão do seu capitão de equipa e a cláusula de rescisão de 60 milhões de euros dá alguma margem de manobra assada. Do lado de Diogo Costa, o momento era tranquilidade e foco absoluto. Camisola 29 dos Dragões tem em mãos o desafio feito por Vilas Boas de mudar para o número 2, que era da Jorge Costa. Não está preocupado com o que poderá acontecer no mercado, numa fase tão prematura de defesa, preferindo concentrar-se na participação portuguesa no Mundial dos Estados Unidos, México e Canadá. Sem imprevistos de ordem física, Diogo sabe que será titular absoluto da baliza da seleção portuguesa, algo que também o colocará na rota de uma valorização ainda maior, se atendermos a enorme ambição de Portugal que leva para as Américas. No que diz respeito ao futuro do Clube de Coração, com o qual tem contrato até 2030, o guardião também mantém o compromisso com os Dragões. Todavia, Diogo Costa também tem as suas ambições de carreira e um convite para representar um colosso do velho continente não será de descurar, algo que neste preciso momento não se coloca. O pontapé de saída do Porto na próxima temporada está marcado para 1 de julho e Diogo Costa será um dos ausentes nesse arranque da pré-temporada, uma vez que ainda deverá estar em prova no Campeonato do Mundo. Além dos guarda-redes e capitão de equipa, os Dragões só terão outros dois representantes no certame: Stephen Eustáquio, pelo Canadá, que falou publicamente sobre o plano de voltar ao Dragão após o empréstimo ao Los Angeles, e Denis Gül, cuja presença na lista final da Turquia ainda está por confirmar. Voltando a Diogo, que se junta à concentração da seleção na cidade de futebol, aponta a presença numa fase adiantada do Mundial. Na pior das hipóteses, em caso de eliminação da fase de grupos, Portugal fará o último jogo na madrugada de 28 de junho e mesmo aí o guardião teria direito a um período adicional de férias. Mas o que o dono da baliza das esquinas deseja é continuar ao serviço até mais tarde, de preferência até 19 de julho. E Pedro Gonçalves, a caminhar a passos largos para os 28 anos, também ruma em ritmo bastante elevado em direção à porta de saída de Alvalade, tendo provavelmente a Arábia Saudita como destino, por um valor já fixado na ordem dos 30 milhões de euros. Chegou-se a consenso entre as partes, jogador representante de administração leonina, de que a última estação de viagem do popular Pote no comboio verde e branco deverá mesmo ter acontecido a 24 de maio no Jamor, no encontro de veras decepcionante para os adeptos do clube de Alvalade, fruto da esperar a derrota frente ao Torriense do escalão secundário por 2-1. A abertura total para negociar nos gabinetes de Alvalade, mas não a qualquer custo. A fasquia encontra-se firmemente fixada na bitola já referida. Mais euro, menos euro, leia-se na verdade meio, mais milhão, menos milhão, dependendo de variáveis e bónus por objetivos que venham a ser colocados em cima da mesa. O ciclo em Alvalade pode estar a chegar ao fim, mas o rendimento esportivo apresentado pelo camisola 8 nas 6 temporadas confere-lhe crédito acumulado quase inabalável. Há plena consciência na estrutura de que quem o contratar também levará uma garantia absoluta de golo e bom desempenho. Contas feitas, são 239 jogos oficiais, 97 golos celebrados. Recorde-se que não jogou Alvalade como avançado, mas sim como médio, complementados por 64 assistências. Aliás, logo após na época de estreia, conquistou a bola de prata, troféu que consagra o melhor marcador do campeonato com 23 golos. Potsov baixou da fasquia dos 15 golos na época 2024-25, quando uma grave lesão muscular o retirou dos relevados por longos e penosos 5 meses, o que...

Cortou a sua participação em apenas 20 jogos, sendo que numa boa fatia deles nem sequer foi lançado como titular. Portanto, os clubes do Médio Oriente não se importam de pagar aos clubes vendedores, mas também salários astronómicos por um jogador que, apesar de já apresentar alguma maturidade e idade, dá garantias imediatas de rendimento esportivo. Importa salientar que pode ter contrato válido com o Sporting até junho de 2030 e uma cláusula de 80 milhões de euros. Contudo, do lado da administração leonina, há a clara ideia de que será praticamente impossível realizar um negócio por esse valor proibitivo no mercado europeu corrente, aceitando-se baixar as exigências em nome dos serviços prestados ao clube. Benfica e Marco Silva retomaram ontem as negociações que estavam suspensas e no impasse e tentam ultrapassar as divergências para chegar a acordo. Os encarnados admitem fazer cedências para contratar o treinador escolhido para substituir José Mourinho e pode apresentá-lo na próxima semana. Houve desde logo uma aproximação entre as partes disponíveis para conversar e caminhar em direção ao entendimento. Não estava, porém, a ser fácil desde logo porque algumas das exigências que Marco Silva mantém não foram acolhidas pelo Benfica. Para lá da questão financeira, não apenas de salário dos treinadores, mas de toda a equipa técnica, que continua a ser importante, mas não decisiva, Marco Silva não abre mão da autonomia da construção do plantel. Portanto, o Benfica sabe disso e está disposto a fazer um verdadeiro esforço para satisfazer os pedidos do técnico. A situação que se arrasta desde o início de maio, mas claramente com mais intensidade nos últimos dias, está a causar desgaste entre as partes e ninguém tem interesse em prolongar este processo. Se por um lado Marco Silva quer resolver o futuro e dar resposta ao Fulham, que lhe oferece 7,5 milhões de euros limpos por época, o Benfica está pressionado para encontrar depressa uma solução para o problema causado pela saída de José Mourinho. E a Alemanha, detentora de 4 títulos mundiais, goleou na recepção a Finlândia por 4-0 em jogo de preparação para o Mundial, jogo realizado em Mainz, aliás, a 13 dias da sua estreia na competição, visto que estamos a 10 dias do arranque do Mundial. Os germânicos alcançaram a terceira vitória em outros tantos testes, no resultado construído por Denis Undav aos 34 e 50 minutos, que saiu lesionado na segunda parte, Florian Wirtz aos 48 e Jamal Muziala aos 63. A equipa orientada por Julian Nagelsmann vinha de vitórias na recepção à Suíça por 4-3, recepção ao Gana 2-1, ambas na paragem de março, e contou na ficha de jogo com 24 dos 26 convocados para o Mundial. O guarda-redes Manuel Neuer ficou de fora devido a lesão, enquanto o avançado Kai Havertz ainda não integrou o estágio da Alemanha, tendo marcado no sábado o gol dos ingleses do Arsenal na final da Liga dos Campeões, cujo troféu foi revalidado pelos franceses do Paris Saint-Germain. Alemanha, campeão do mundo em 1954, 74, 1990 e 2014, vai cumprir mais um jogo particular no próximo dia 6 de junho, frente aos Estados Unidos, em Chicago, antes de defrontar o estreante Curaçao, a regressar da Costa do Marfim e o Equador no grupo E da primeira fase do Mundial. E muito bem, vamos a mais um caso deste Mundial. Os jogadores que taparem a boca em situações de confronto serão expulsos. Atribuição do cartão vermelho direto a futebolistas que tapem a boca ao expressarem-se em situações de confronto é uma das alterações às leis de jogo aprovadas pela FIFA e pelo IFAB que se aplicam ao Mundial 2026. Numa conferência com jornalistas para esclarecer as alterações às leis para o próximo Campeonato do Mundo, o presidente do Comitê de Arbitragem da FIFA, Pierluigi Collina, vincou que os jogadores que cubram a boca com a mão, o braço ou a camisola ao proferirem palavras dirigidas a outro agente esportivo em situação de conflito são sempre punidos com cartão vermelho. E diz esperar que os jogadores não façam isso, explicou a propósito de uma das regras que será aplicada no torneio organizado neste Mundial. A lei surge após o argentino Gianluca Prestiani, ao serviço do Benfica, tapar a boca ao dirigir palavras a Vini Júnior a 17 de fevereiro de 2026, após o jogo que deu a vitória ao Real Madrid em Lisboa, na primeira mão do play-off de acesso aos oitavos de final da Liga dos Campeões, com o brasileiro a acusar o adversário de insultos racistas. Suspenso preventivamente por um jogo que abriu um processo disciplinar por racismo, Prestiani negou ofensas nessa índole, mas admitiu insultos homofóbicos, o que, devido à falta de provas pelo facto de tapar a boca, valeu-lhe uma suspensão de 6 jogos pela UEFA, 3 deles com pena suspensa e de 2 pela FIFA, a cumprir na seleção argentina, que não vai integrar no Mundial de 2026. As alterações também contemplam a possibilidade de expulsar os jogadores que estejam a protestar com o árbitro no momento em que deixam o relvado, adiantou

o ex-juiz italiano que dirigiu a final de um árbitro no momento em que deixam o relvado, adiantou o ex-juiz italiano que dirigiu a final do Mundial em 2002 entre Brasil e Alemanha, a valer o pentacampeonato aos

lado, sempre pela via mais próxima, exceto se o árbitro lhe indicar uma alternativa. Caso contrário, o futebolista que o rende tende a permanecer fora do retângulo por um minuto e entrar na primeira paragem após esse intervalo. O antigo árbitro internacional FIFA esclareceu que nos casos em que se processam várias alterações em simultâneo, o jogador dispõe de 10 segundos para sair a partir do momento em que aparece a última substituição no placar. Os jogadores que deixam o relevado após assistência médica também reentram na primeira paragem após cumprirem o minuto de fora, sendo exceções a assistência ao guarda-redes, a colisão de guarda-redes com outro jogador, a colisão de dois colegas de equipa, lesões na cabeça ou atleta que vai marcar penalti após sofrer falta. O vídeo-árbitro passa a intervir para remover um segundo cartão amarelo mal exibido, para corrigir a identidade de um jogador a quem foi erradamente atribuído um cartão amarelo ou vermelho e para anular cantos incorretamente atribuídos, se for possível, tomar a decisão imediatamente, sem atrasos no reatamento do jogo. Um pontapé de baliza não pode passar a canto. O objetivo é evitar que aconteça um golo a partir de um pontapé de canto errado. Tem de ser claro que a canto, como os cantos não são marcados imediatamente, é possível alterar a decisão nessa espera. Os jogadores aceitam a decisão quando é correta, disse o responsável da FIFA. Convencido de que a arbitragem foi muito boa no Mundial 2018 e 2022, que já supervisionou, Pierluigi Collina referiu que o objetivo de 2026 é elevar o nível da arbitragem. E o lateral Maxi Araújo do Sporting e o médio Rodrigo Salazar, que jogará para os Leões a partir da próxima temporada, vão disputar o seu primeiro Mundial depois de entrarem nas escolhas do selecionador do Uruguai, Marcelo Bielsa. Atualmente ao serviço do Inter de Miami, o avançado Luis Suárez, já que podia disputar o quinto Mundial, ficou de fora das escolhas, nas quais esteve sempre desde o torneio de 2010 que se disputou da África do Sul. Guarda-redes Fernando Muslera, que joga nos argentinos do Estudiantes, vai tornar-se uruguaio com mais presenças em Mundiais depois de ter sido chamado pela quinta vez, mais uma do que José Maria Jiménez, do Atlético de Madrid, que se junta a Pedro Virgílio Rocha, Luis Suárez, Edinson Cavani, Diego Godín e Martín Cáceres no lote de jogadores com 4. Uruguai, campeão do mundo em 1930 e 1950, está integrado no grupo H do Mundial 2026, juntamente com Espanha, e vencedora em 2010, o estreante Cabo Verde e também a Arábia Saudita.

0: história das autoridades francesas. O caso será agora investigado pelas autoridades competentes para apurar todas as circunstâncias dos acontecimentos. E ontem também foi um dia azarado na localidade de Ponta Belém. As comerciantes afetadas pelo incêndio que destruiu grande parte das roupas em Ponta de Belém, que eram para serem vendidas, pedem esclarecimento sobre as causas do sinistro e medidas de apoio numa altura em que tanto ficaram sem nada. O incêndio que, segundo testemunhas, começou antes das 15 horas, destruiu bancas e mercadorias e levou à mobilização de meios de praia e reforços provenientes dos municípios de São Domingos, Santa Catarina, bem como do Tarrafal. Maria Tavares, que exerce atividade em Ponta Belém há mais de 15 anos, afirmou que nunca pensou assistir a uma situação semelhante num espaço onde trabalha há vários anos. Segundo comerciantes e pessoas que prestaram assistência, portanto, chamaram os serviços dos bombeiros, mas que demoraram a chegar.
1: A nós jovens, nosso povo que vira até fazer metade, metade, para não outra coisa, mãe, triste.
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0: mas é. O desespero das rabidantes e das pessoas que estiveram a ajudar em declarações à televisão pública. Parte das mercadorias que escaparam às chamas acabaram danificadas pela água utilizada nas operações de combate ao incêndio, agravando os prejuízos já causados pelo fogo. A vendedeira questionou igualmente quais serão as medidas a adotar pelas autoridades após o sinistro, sobretudo no que diz respeito à segurança dos comerciantes e ao futuro das famílias no que dependem daquela atividade económica. No local, o ambiente continuava marcado pela preocupação e incerteza, com dezenas de comerciantes a acompanhar as operações dos bombeiros e a tentar recuperar parte dos bens que não foram consumidos pelas chamas. E falamos já do futebol. A seleção cabo-verdiana venceu a Sérvia por 3-0 em jogo de preparação em Lisboa, com golos de Kevin Pina aos 11 minutos, Laros Duarte aos 59 e Gilson Tavares aos 63. Os Tubarões Azuis dominaram o encontro do início ao fim, alcançando o resultado encorajador antes da viagem registada para amanhã para os Estados Unidos da América, onde vão ter mais um jogo de preparação. No final do encontro, Pedro Bobista, o timoneiro nacional, não pôs ênfase na expressiva vitória dos Tubarões Azuis, salientando que é só mais um jogo de preparação e deixa no ar a ideia de que o melhor está por vir.
3: Mas é só um jogo de preparação. Estivéssemos perdido também 3-0, continuaríamos da mesma forma. Acho que a equipa está se melhorando. Ainda temos outros jogadores que, ou praticamente jogadores que chegaram ontem, hoje, outros chegaram antes de ontem. Estamos a retocar, digamos assim. Queremos ter a nossa identidade, a nossa identidade que nos fez chegar até o Mundial. Vamos tentar ter consistência com a nossa identidade e poder mostrar ao mundo todo que somos pequenos, mas podemos fazer coisas bonitas.
0: 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A seleção cabo-verdiana viaja amanhã para os Estados Unidos, onde faz mais um jogo de preparação diante das Bermudas, no estado de Connecticut, antes da estreia oficial no próximo dia 15 de junho, frente à Espanha, às 3 da tarde. E um casal morreu ontem na sequência de um acidente de aviação ocorrido por volta das 14 horas na descida de Sambala, em São Francisco.

0: na praia. Portanto, segundo uma fonte familiar, as vítimas seguiam numa moto de quatro rodas quando colidiram com uma outra viatura. De acordo com informações avançadas pela fonte, há indícios de que o casal circulava fora da faixa de rodagem no momento do acidente. As vítimas, residentes em Cidadela e com idade próximas dos 50 anos, deixaram dois filhos que atualmente residem nos Estados Unidos da América. Os corpos foram transportados diretamente para a casa mortuária do Hospital Universitário Agostinho Neto. E vamos a outras notícias neste jornal, numa altura em que já temos 11 horas mais 11 minutos, assim marca o relógio de WBFM. O candidato à liderança do Movimento para a Democracia, Paulo Veiga, afirmou que o apoio manifestado por membros da JPD da Praia demonstra que a sua mensagem de renovação está a chegar aos jovens e a merecer confiança. Em declarações à InfoPress, o candidato à liderança do MPD, Paulo Veiga, reagiu ao apoio declarado por membros da Juventude para a Democracia ao seu projeto político, encarando a iniciativa como um sinal de receptividade à visão que pretende apresentar aos militantes do partido.
1: Eu só tenho a agradecer ao grupo, portanto, não é uma manifestação propriamente da JPD em si, enquanto instituição, são de membros da JPD, né, aqui da Praia, e só posso agradecer e penso que quero dizer que a minha mensagem que estou a tentar passar da renovação está a passar e está a chegar aos jovens e estão a acreditar, portanto, mas ainda temos uma longa caminhada, ainda temos a Direção Nacional no dia 6 que vai aprovar e verificar as datas, portanto, e depois todo o processo de oficializar a candidatura, ser aceito como candidato, e portanto, mas para mim é um orgulho e um prazer, e agradeço os jovens que me declararam este apoio. Eles estão ansiosos e dispostos a contribuir com a visão e querem ser integrados no partido e que o partido represente as suas visões. E, portanto, eu tenho esse entendimento também. Temos uma população jovem e bem formada e eu acredito muito nesses jovens e penso que é o que é necessário agora para o nosso partido. Claro que aqui tem que ter um equilíbrio geracional, mas penso que ninguém tem dúvida que a maior geração cabo-verdiana é jovem e deve ter o peso que também tem na sociedade. Nós temos notado que os jovens envolvem muito pouco na política e quizá um dos problemas tem a ver exatamente com isso, com a sua participação efetiva e ativa na gestão e na visão do partido. Eu, uma das coisas que tenho visto, e há dias li um artigo de uma jovem também da JPD que escreveu no País, e penso que é preciso ouvi-los, é preciso ter uma escuta ativa, mas ser eles também a apresentar as soluções e escrever a história, não só do partido, mas do país. O problema do envolvimento dos jovens nas eleições não é uma questão restrita ao MPD, é do país. E nós temos notado que grande parte da abstenção, nós ainda não fizemos o estudo destas eleições, mas das outras eleições sabemos que a maior parte da abstenção vem dos jovens. E é por desinteresse, por não perceber, temos que chegar a essa conclusão. E a única forma de estudar isto e saber bem é ter os jovens junto connosco. Eu levo uma experiência, mas a juventude, as gerações mudam, a visão muda, as vontades, e portanto temos que perceber o que é que temos que fazer diferente para os envolver. E isto é estando com ele junto connosco na gestão, não só do partido, mas nos cargos e tudo isto. Portanto, essa é a minha visão

0: Palavras de Paulo Veiga relativamente aos desafios internos do Movimento para a Democracia. Apontou a reorganização da estrutura partidária, a reconexão com a sociedade civil e a preparação para os próximos embates eleitorais, com especial atenção à recuperação da confiança de parte dos eleitores que optaram pela abstenção.
1: O nosso desafio neste momento é reorganizar a casa, portanto, voltar a conectar o partido com a sociedade civil, perceber o que correu menos bem, porque aqui é importante, e retificar e preparar para os próximos embates eleitorais, levando a nossa visão, mas também ansiando com o objetivo de conquistar parte da abstenção, que foi em 53,5%, que é o maior partido de Cabo Verde agora, está na abstenção. Não é? Bom, as outras prioridades é ajudar a governar Cabo Verde, dar a nossa visão para o desenvolvimento de Cabo Verde, e aqui vamos ser uma oposição responsável, uma oposição que irá analisar as propostas do partido que ganhou as eleições agora e dar a nossa opinião. Não ser uma oposição de bota baixo, mas sim uma oposição que contribui para o desenvolvimento de Cabo Verde, porque eu acredito que todos nós, mas é todos nós mesmo, todos os cabo-verdianos, desde a sociedade civil, os partidos políticos, queremos o melhor para Cabo Verde e temos que trabalhar em conjunto e não em oposição. Portanto, não iremos trabalhar, queremos ser uma oposição diferente que ajuda a desenvolver e a construir Cabo Verde. Eu estou aqui em contactos com todos os militantes, jovens e menos jovens, e estou a tentar passar a minha mensagem, a minha visão de união e mostrar que estou disponível para todos. E, portanto, os próximos passos serão continuar nesta senda. Posso já anunciar que vou estar em São Vicente e Santo Antão na próxima semana e, portanto, fazendo os contactos, irei tentar estar com a maioria dos militantes, explicando ao que vem e depois esperar que me deem essa confiança para poder liderar o partido.
0: Paulo Veiga, almejando chegar à liderança do Movimento para a Democracia, após a demissão de José Luís Correia e Silva. Ao ponto final deste bloco informativo, já sabe então, às 12 estaremos de volta para atualizarmos mais uma edição do Diário da Copa.

bem, vamos retomar a música mais de frente. Para já vamos ao nosso Diário da Copa. 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Olha, vamos então falar do Grupo H, grupo que engloba a seleção de Cabo Verde, os Tubarões Azuis,

É composta também para Arábia Saudita, Espanha e Uruguai. A chave conta com a força das duas antigas campeãs mundiais, Espanha e Uruguai, e marca a estreia absoluta histórica de Cabo Verde na maior competição de futebol do mundo.

Raia, vamos abrir desta edição de hoje com a Arábia Saudita, o primeiro jogo oficial da seleção da Arábia. Ocorreu a 20 de outubro de 1957, durante os jogos pan-árabes realizados no Líbano. A partida da estreia da equipa terminou com a vitória da Arábia Saudita sobre a Síria por 3-1. A Arábia Saudita participou de 6 edições da Copa do Mundo, da FIFA. O seu maior feito ocorreu na estreia em 1994, quando chegou aos oitavos da final. Em mundiais, a seleção saudita acumula 16 jogos com 3 vitórias, 2 empates e 11 derrotas, marcando 10 golos e sofrendo 37. A gloriosa estreia em 94, na sua primeira participação nos Estados Unidos, os Falcões Verdes surpreenderam o mundo. Comandados pelo técnico argentino Jorge Solari, garantiram a classificação após vitórias contra o Marrocos e a Bélgica. Nesta fase, a meia Saed Al-Owairan marcou um dos golos mais bonitos da história das Copas, arrancando desde o campo da defesa e driblando vários adversários. A seleção avançou às oitavas da final, sendo eliminada pela Suécia. Derrota por 3-1. Participou também de fase de grupos após a grande campanha de 1994. A seleção enfrentou dificuldades para repetir o sucesso e foi eliminada na primeira fase em todas as edições seguintes. Em 1998, na França, empate heróico contra a África do Sul das bolas, mas eliminações precoces para Dinamarca e França. Em 2002, na Coreia do Sul, Japão sofreram a maior goleada da história do país, 8-0 para a Alemanha, caindo na fase de grupos. Em 2006, na Alemanha, conquistaram um ponto após o empate a 2 com a Tunísia. O retorno e a zebra histórica, após um período ausente, a seleção retornou nos palcos mundiais em 2018 na Rússia. Foram derrotados pelos donos da casa na partida de abertura, mas se despediram com uma vitória honrosa sobre o Egito na Copa. Em 2022, no Qatar, protagonizaram uma das maiores zebras da história dos mundiais, ao derrotarem a Argentina por 2-1 de virada na estreia, quebrando a longa invencibilidade do time de Lionel Messi. Apesar do feito, não passaram da primeira fase. O maior artilheiro da história da seleção da Arábia Saudita é o ex-atacante Majed Abdullah, com 72 golos marcados em 116 jogos, considerado uma lenda do futebol asiático e apelidado de Pelé do deserto. Ele também detém a maior marca de golos pelo Al Nassr no campeonato saudita. Bem, agora falamos da seleção de Cabo Verde. É o primeiro jogo oficial a nível internacional da seleção principal de futebol. Ocorreu no dia 29 de abril de 1978 contra a seleção da Guiné. A partida terminou, portanto, com uma derrota da equipa cabo-verdiana pelo resultado de 1-0. A seleção de Cabo Verde estreou na Copa do Mundo Masculina em 2026. Estreia, portanto, em 2026, escrevendo um dos capítulos mais surpreendentes da história do futebol. Os Tubarões Azuis garantiram a classificação histórica, se destacarem como o menor país em área geográfica a disputar o Mundial. A campanha histórica e estreia, após bater na trava de eliminatórios anteriores, como em 2014, Cabo Verde consolidou um forte crescimento estrutural e tático sob o comando técnico de Pedro Leitão Brito, conhecido por Bobista. A equipa garantiu a vaga inédita através da dura zona africana. Com uma campanha sólida, o feito foi celebrado em todo o arquipélago, rendendo homenagens e movimentando o orgulho nacional. No Mundial, a seleção, portanto, vai estar no Grupo H, onde enfrenta seleções como Espanha, Uruguai e Arábia Saudita. A extensão cabo-verdiana é resultado de um projeto de décadas, com o país filiado na FIFA desde 1986. A força da equipa mistura talentos formados no futebol local e uma base consistente de jogadores com raízes cabo-verdianas nascidos ou atuando na Europa. Nomes de grande experiência internacional como

0: marca por uma bola a zero. A seleção espanhola tem um histórico de 17 participações em Copas do Mundo, conhecida como La Roja. A equipa passou décadas lidando com o estigma da favorita decepcionante até conquistar o seu primeiro título em 2010 na África do Sul. A era de ouro e o título do Mundial. Antes de 2010, o melhor resultado da Espanha havia sido um quarto lugar em 1950. A consagração veio sob o comando do técnico Vicente del Bosque, com uma geração baseada no estilo de jogo de toque de bola e domínio territorial, conhecido como a tiki-taka. A campanha, após uma derrota inicial para a Suíça, a Espanha engatou uma sequência de vitórias por 1-0 nos jogos seguintes, contra Portugal, Paraguai e Alemanha. Na final, na decisão final derrotou a Holanda por 1-0, com um golo histórico de Andrés Iniesta no segundo tempo da prorrogação. A trajetória da Espanha nos Mundiais é marcada por diversas fases de reestruturação e expectativas frustradas. Copas como 1994, 2002 e 2006, a equipa chegava forte, mas era eliminada precocemente quando sediou portanto, a Copa em 1972. A Espanha teve uma campanha marcada negativamente pela eliminação na segunda fase, no episódio que ficou conhecido na história como Tragédia do Sarriá. Quedas recentes, após o auge de 2010, o tricampeonato da Eurocopa, em 1964, 2008 e 2012, a seleção teve dificuldades nos torneios seguintes, amargando eliminações na fase de grupos em 2014 e nas oitavas de final.
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0: Derrota do Uruguai por 3-2. Este confronto entrou para a história como a primeira partida internacional do futebol entre as seleções disputada fora do Reino Unido. O Uruguai é bicampeão mundial de futebol, tendo para já conquistado a primeira Copa do Mundo de 1930 em casa e a edição de 1950 no Brasil, protagonizando o histórico Maracanazo. Devido à organização do torneio na época, o país também contabiliza as medalhas de ouro olímpicas de 1924 e 1928, formando o seu emblemático tetracampeonato. Era de ouro da seleção do Uruguai veio entre 1924 e 1950 e de 1924 a 1928 o ouro olímpico. Antes da criação da Copa do Mundo, os torneios de futebol nos Jogos Olímpicos eram organizados em conjunto pela FIFA e pelo Comitê Olímpico Internacional. Como o Uruguai venceu ambas as edições, a seleção considera estes títulos equivalentes aos Mundiais de Seleções. Em 1930, a FIFA escolheu o país sede para celebrar o centenário da sua independência. A seleção confirmou o favoritismo em Montevideo e sagrou-se campeã pela primeira vez, batendo a Argentina na final. Em 1950 aconteceu o Maracanazo, a final histórica do Maracanã. É um dos maiores mitos do desporto, precisando apenas de um empate, o Brasil abriu o placar, mas o Uruguai virou para 2-1 com golos de Ciafino e Guija, conquistando o seu segundo título de forma épica. Portanto, vamos a falar também das campanhas de destaque, embora as maiores glórias tenham ficado do início da história do desporto.

1954 terminou na quarta colocação. Em 1970, o Uruguai conquistou o quarto lugar após chegar às semifinais no México. Em 2010, realizou uma das suas campanhas mais recentes e brilhantes na África do Sul, terminando em quarto lugar e tendo o atacante Diego Forlán eleito o melhor jogador daquela edição. Luís Soares é o maior artilheiro da história da seleção do Uruguai, com um total de 69 golos marcados.

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1: Tudo bem, para fecharmos esta edição, vamos então a chave completa dos jogos do grupo de Cabo Verde, que arranca já no dia 15, a primeira jornada. Espanha defronta Cabo Verde em Atalanta, enquanto Arábia Saudita mete forças com Uruguai no Miami. Na segunda jornada vamos ter Arábia Saudita de Cabo Verde, Espanha, Uruguai, e na terceira jornada Cabo Verde, Uruguai e Arábia Saudita defronta a Espanha. Portanto, a chave completa e também o ponto final de mais esta edição do Diário da Costa. Já sabe, às 22 horas estaremos também para falar de mais um grupo que vai estar no Mundial daqui a sensivelmente 10 dias. Vamos ter a abertura oficial no dia 11 de junho.
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Casas, a bonita do Badocha, com este tema 365. Um grande abraço para si que prefere a nossa companhia. Já vamos a fechar o nosso programa de manhã. Logo mais estarei de volta a partir das 22 horas. Portanto, a programação da rádio vai sofrer de grandes alterações. Portanto, a partir de hoje, de 1 de junho, a partir das 13, vamos a ficar com o um novo programa. Portanto, aí com uma nova voz aqui na WBFM. Para já, vamos a trazer o Boogie Martins, Bucastaria.

0: gente.
1: Olá, olá, olá, Lala de
0: Piola. Macaco. Desengana.
1: Ai, ai, vamos dar, Dredo.
0: Pedreta, amor.

0: Tranquilo, tranquilo. E um bocadinho de corpo, corpo, corpo pilar.
1: Basta a mim, está ontem.
0: Aham.
1: Ele dá para aquele. Ele dá para aquele nome, Johnny Chunan.
0: Aham.
1: Trança para o nome, ficou ali. Quanto tempo, Pedro? Ontem levanta cedo, nunca vai tomar café.
0: Isa.
1: Mandar mensagem, Fran. Eu sou Pamba. Ontem vai que teria de. Eu já tinha o microfone, que eu como coisa chuma.
0: Microfone, aham.
1: Pandava fazer um espetáculo, mas é que tem medo, a gente perde,
0: mas...
1: Número aquele por
0: mim. Não, mas não é... Era
1: a camisa. Ele tinha só aquele... Ele tinha só aquele bangainha no arejo, aquele que está a
0: dizer. Não, aquele que está
1: 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E só aquele... Yeah. Eu sou um homem se me impõe ali que está a pôr que vale. De andar só põe a número bem a caminho.
0: Ai, ai, ai, ai, ai, ai. Santa misericórdia.
1: Johnny já está também. Johnny já está bem pôr nele. Como está a pegar forrido em frente. Que está a dizer?
0: Sim, sim, sim. Sim.
1: Mirta agora vai mandar mensagem para andar. Não, mas está bem pôr nele.
0: Aham.
1: Diz não. E que está bem?
0: Exato.
1: Não dá com ideia, não dá fazer bagunçadinho, com você que é da obra.
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1: 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Outro dia andava. Já não sabia da presidência, olha, para arranjar micro na fila. Andava.
0: Exatamente. E só de semana que fina
1: de.
0: Tá tchau com ela. Mora que está com isso.
1: O ministro Brito.
0: Ganguinha está para ali. Hoje vai à escola lá para aquela atividade que estende
1: de junho. Hoje é 1 de junho. Hoje é dia a dia. Hoje é 6 dia.
0: Aham. Isto é lá desde onde tu... vai. Esba pula,
1: esbala. O fato estudar para amanhã, infra. Desde 1 de junho era dia de adulto. Era dia de criança. Do,
0: sim,
1: todo mundo estava, tudo nós estava a comer criança, porque tudo te espia um beijo. Tinha guerra de bolacha. Puta, ele pôr um balatão, ter uma cabeça que o moço foi, o menino junto na ele, até o pé passeu com aquele balaco, bolacha, com tudo.
0: É bom que, lá que ele fez também, era que tudo da hora que a gente já achava algum cozinha para 1 de junho, né?
1: Não, mas boa dia de menino, vai que é um dia, boa se me convidar e pôr as pias do menino, porque dá para o badar que, o badar que nós, que mata só rapaz novo.
0: Este
1: é, filho.
0: Este vai dar seis fartos, Lelé. Verdade.
1: Mas também acabou com ela. Acabou com férias, acabou com...
0: Exato.
1: Assim, ninguém que estava. É só menino que estava.
0: Sim. Pais que me esteve lá. Nós,
1: Você cozinha... Eu tenho que dar tudo, mas não está tudo. Agora você vai com, né? Eu gosto de menino. A briga, para quê?
0: Sim, aquele já é feio.
1: Tá bem, yeah. Feliz, né? Só para me perguntar como é que você, como é que você está.
0: Graças a Deus, está tudo bom.
1: E já mandou um bom dia rápido ali para Dona Aline, um abraço lá para ele. Para Henrique Berrigudo, ele deveria dar bom dia no centro. Manhã, mano, olha, o Jansema de Tigre com Deus, ele deve estar dormindo também, mas eu saí desde ontem, ele deve de Tigre.
0: Exato.
1: Ainda mandou um bom dia, né, para quem? Ah, para Toti, e finalmente, para Maria também, de beijo, nunca dá um toque, ele cada não está dando um toque, ele é quase certo, te chuma. Está mandando um bom dia, né, um abraço para ele. Um bom dia para tudo, minha fã. Cadê ele dando paz com sossego nesse mundo, revidado?
0: É verdade. Portanto, também está...
1: Um bom dia, um abraço para patrão. Parabéns também para Tubarões Azuis também, que ganha ontem as 3 golos.
0: É verdade.
1: Desta Judeca, esta bem com.

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0: 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Um abraço, le pavô.
1: Outro grande.
0: Mandanque, antes do chique, eu mandanque a música de Gary, que é o Fred. 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
1: esquecido. 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
1: De Gary.
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1: Já não sei que ali, não tem nenhum outro pronto.
0: Ok. Fica direito, um abraço, le força.
1: Outro grande. Deve
0: desanimar, tu vai pro inferno.
1: Exato.
0: Ok, tchau.
1: Coragem, fichado. Beijo, Lala. Deus acompanha.
0: Ok, bye, um abraço.
1: Tchau. Ai, que nós, Lala de Paiola.

especialmente aí para a nossa Queen, Lala de Paiola, e vamos a fechar o programa com este tema do Che Batista. Já sabe, então, estarei de volta às 22 horas. Boa tarde, fique bem, fique com Deus.

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Boa tarde, sejam bem-vindos ao Jornal da Tarde. A Polícia Judiciária realizou uma mega operação na Ilha da Boa Vista que resultou no bloqueio parcial do bairro da Boa Esperança, com vistorias a residências, apreensões de materiais e a condução de vários indivíduos para investigação. Fontes próximas disseram que, para a concretização desta operação de grande escala, o contingente da PJ da Boa Vista recebeu o reforço de um grupo de efetivos destacados diretamente da cidade da Praia, que chegou à ilha no sábado 30. No terreno, a operação policial, que se iniciou no final da tarde, estendeu-se pela noite e concentrou-se na zona conhecida como Coração da Barraca. O perímetro ficou parcialmente isolado pelas forças de segurança, contando também com o apoio da Polícia Nacional, que impediram a circulação enquanto avançavam com buscas em diversas habitações da localidade. No decorrer das vistorias, foi visível a apreensão de uma moto e de diversos objetos que foram recolhidos pelas autoridades em caixa para efeitos de investigação. A ação policial resultou ainda na condução de vários indivíduos, entre os quais encontravam-se homens e mulheres de nacionalidades estrangeiras e cabo-verdiana. Até ao momento, as autoridades policiais ainda não emitiram um comunicado oficial com o balanço definitivo ou a especificar os crimes que motivaram a intervenção, destacando os residentes, o forte impacto e a dimensão do bloqueio que paralisou o bairro durante a operação. A delegada do Instituto Cabo-Verdiano da Criança e do Adolescente em São Vicente mostrou hoje a sua preocupação com o aumento do número de crianças que dialogam durante o dia pelas ruas da ilha. Diva Gomes deixou alerta durante a marcha realizada pela instituição para assinalar o 1º de junho, Dia Mundial das Crianças, comemorado nesta segunda-feira. Segundo a mesma fonte, resolveram mais uma vez organizar a iniciativa, tanto para marcar a data, mas também para chamar a atenção sobre a temática que neste ano foca sobre criança não é de rua, que a rua seja palco para brincadeiras e nunca o lar de uma criança. E no caso de São Vicente, tem-se assistido, explicou Diva Gomes, que não tem aumentado o número de crianças a dormir e viver nas ruas, contabilizadas em 5 no total. No entanto, assegurou há mais crianças a deambular durante o dia pelas ruas. Acredita ser preciso estabelecer uma ação articulada entre famílias, principalmente instituições públicas, parceiros de desenvolvimento e a comunidade em geral para debelar a problemática. Um dos primeiros passos, sustentou, é a marcha de hoje que mobilizou crianças dos centros de dia e de acolhimento do ICA e da sociedade civil e das instituições parceiras. A passeata percorreu algumas artérias da cidade do Mindelo e desde a sede do Instituto na Avenida 12 de Setembro, Rua de Coco, Rua Fernando Ferreira Fortes, Avenida Baltazar Lopes, Avenida Alberto Leite, Rua 5 de Julho, Avenida Marginal e culminou na Praça Nho Roque, em jogos, dança, música e diversos outros entretenimentos. A delegada do ICA do Sal alertou também para os perigos que as crianças estão expostas na rua e apelou ao envolvimento de toda a sociedade na sua proteção e acompanhamento. As declarações foram feitas por Keila Soares à margem de uma marcha de sensibilização realizada na Ilha do Sal para assinalar o Dia Internacional das Crianças, celebrado hoje sob o lema Criança Fora da Rua, mais do que um direito, uma responsabilidade de todos. A responsável do Instituto Cabo-Verdiano da Criança e do Adolescente manifestou satisfação com a realização da iniciativa, mas considerou que a adesão da população, das famílias e das próprias crianças ficou aquém do desejado. Segundo a delegada, a situação das crianças que permanecem nas ruas continua a construir uma preocupação para a instituição, sobretudo numa ilha com forte vocação turística. Keila Soares
Advertiu que, para além da mendicidade, existem outros riscos associados à permanência prolongada de menores na via pública sem supervisão adequada. Defendeu, por isso, que a rua deve ser apenas um espaço ocasional de lazer, em períodos e horários definidos e sob vigilância dos adultos. A delegada salientou ainda que o desenvolvimento saudável das crianças exige proteção, afeto, acompanhamento e definição de limites, responsabilidades que disse devem começar no seio familiar. Aproveitou a efeméride para lançar um apelo à consciencialização e à responsabilização coletiva, defendendo que todos os cidadãos devem intervir sempre que identifiquem uma criança em situação de risco. A responsável alertou igualmente para as consequências do enfraquecimento das estruturas familiares e do abandono das crianças à sua própria sorte, considerando que essas situações podem ter impactos negativos no futuro do país. A marcha teve como objetivo sensibilizar instituições, organizações da sociedade civil, famílias e comunidades para a necessidade de reforçar as ações de prevenção, proteção e reintegração social das crianças em situação de rua ou vulnerabilidade. O Instituto Nacional de Estatística rejeitou hoje acusações de ilegalidade, má gestão e manipulação de dados, reafirmando a sua independência técnica e a credibilidade das estatísticas oficiais produzidas em Cabo Verde. Segundo a instituição, a independência técnica constitui uma garantia legal ao serviço dos cidadãos, assegurando que as

das famílias, o que comprometeria a divulgação de indicadores de pobreza absoluta. O Instituto considerou que a população desses dados seria tecnicamente irresponsável e contraria aos princípios internacionais da produção estatística, razão pela qual foi adotada a metodologia SWIFT, validada e recomendada pelo Banco Mundial e utiliza em Cabo Verde desde 2017 para corrigir os viés detectados e assegurar comparabilidade internacional. O INE esclareceu ainda que a base de dados do 5º IDRF continua a ser utilizada em operações estruturantes, nomeadamente na utilização dos ponderadores do índice de preços no consumidor e na estimativa do consumo das famílias para as contas nacionais. Quanto às críticas relacionadas com os indicadores do mercado do trabalho, o INE afirmou que estes seguem rigorosamente as normas e recomendações da Organização Internacional do Trabalho, adotados pelo Instituto Nacional de Estatística de todo o mundo. Agricultores do Tarrafal de Monte Trigo, no interior do município do Porto Novo, em Santo Antão, voltaram ontem a pedir a operacionalização do entreposto agrícola construído na localidade há cerca de 2 anos. O presidente da Associação dos Agricultores do Tarrafal de Monte Trigo, Manuel Évora, informou que a classe deseja a abertura do entreposto agrícola para apoiar os produtores no tratamento e também na comercialização dos seus produtos. O líder associativo destacou a importância desta infraestrutura no apoio aos produtores na conquista de novos mercados, pelo que pediu a agilização do processo com vista à operacionalização deste centro de inspeção e tratamento de produtos agrícolas, construído em meados de 2024. O entreposto agrícola foi construído no quadro de projeto agrícola do Tarrafal de Monte Trigo, financiado pelo Ministério da Agricultura e Ambiente, através do Programa de Promoção de Atividades Socioeconómicas Rurais. A infraestrutura foi construída para facilitar a exportação dos excedentes agrícolas, que tem sido condicionada devido ao embargo imposto há 40 anos aos produtos agrícolas de Santo Antão por causa da praga dos mil pés. Tarrafal de Monte Trigo é um dos maiores produtores de inhame em Cabo Verde, mas os produtores têm tido dificuldades na colocação de produtos no mercado nacional devido ao embargo. Além do inhame, Tarrafal de Monte Trigo produz mandioca e batata comum, entre outros produtos que passarão a ser tratados e embalados no entreposto agrícola. E na página desportiva Stopir, a capitão do Torriense sublinhou o orgulho enorme na temporada da equipa de Torres Vedras, mesmo não tendo conseguido a tão desejada subida à Primeira Liga de Futebol, em que caiu no play-off diante do Casa Pia. 4 dias depois de conquistar a Taça de Portugal pela primeira vez na história, tornando-se na primeira equipa do segundo escalão a lograr alcançar tal efeito, o Torriense falhou a promoção ao escalão principal, tendo perdido na visita à casa emprestada do Casa Pia por 2-0, na segunda mão do play-off, que estava igualado depois do nulo em Torres Vedras no dia 20. Mas considerou o capitão da equipa de Luís Tralhão, a história poderia ter sido diferente caso a equipa tivesse tido mais dias de descanso para a segunda mão do play-off de acesso à Primeira Liga, para o qual se tinha apurado depois de ter sido terceira classificada no campeonato. Para a Stopira, que vai estar no Mundial 2026 ao serviço de Cabo Verde, deveria ter existido um reajuste do calendário. Ainda assim, a tristeza pelo fato do clube não ter conseguido regressar ao escalão máximo 34 anos depois da última participação não belisca o que afirma ter sido uma temporada de sucesso. O Torriense, terceiro classificado da 2ª Liga Portuguesa na época que agora finda, vai continuar a disputar o segundo escalão, mas o sonho de regresso à elite continua vivo. E as equipas do Atlético de São Nicolau e Santo Crucifixo de Santo Antão Norte empataram no Estádio de Deus

na Ribeira Brava a uma bola e continuam sem vencer no Campeonato Nacional de Futebol. Em jogo da quarta jornada, as duas equipas entraram em campo com o mesmo número de pontos e à procura da primeira vitória na prova. A equipa visitante entrou melhor na partida e dominou durante os 20 minutos, tendo chegado à vantagem ao minuto 23, com Jubel apontar o primeiro golo da partida. O golo sofrido despertou a equipa do Atlético, que veria chegar à igualdade à passagem do minuto 32, com Envi apontar o golo dos encarnados da Ribeira Brava, resultado que as equipas saíram para o intervalo. Na segunda parte, mesmo com a equipa do Santo Crucifixo a jogar com mais um jogador durante mais de 30 minutos, devido à expulsão do guarda-redes, Kenny, do Atlético não se registaram grandes lances de perigo e o jogo terminou com um empate a uma bola. No final do encontro, o treinador do Atlético, Dionísio Rodrigues, considerou que a sua equipe esteve longe do nível habitual e lamentou os erros cometidos, sobretudo no lance que originou o golo adversário. Segundo o técnico, após o empate, a equipa tentou reorganizar-se na segunda parte, mas a expulsão do guarda-redes acabou por condicionar o desempenho dos anfitriões. Do lado do Santo Crucifixo, o treinador Nelson Delgado reconheceu as dificuldades encontradas pela sua equipa num terreno tradicionalmente complicado, mas valorizou o ponto conquistado fora de casa. O técnico admitiu que o desgaste da viagem até São Nicolau, com a equipa chegar apenas no sábado, teve algum impacto no desempenho dos seus jogadores. Na próxima jornada, o Atlético viaja para Santiago para defrontar o Boa Vista da Praia e o Santo Crucifixo recebe o Palmeira do Sal. E o grupo desportivo da Palmeira venceu no estádio Marcelo Leitão a formação de 11 Unidos de Maio por 1-0 em jogo da quarta jornada e assumiu a liderança do Campeonato Nacional de Futebol. Numa partida renhida e emotiva até o último apito, o único golo da partida surgiu já no tempo de compensação da segunda parte. O avançado Baju, que saltou do banco de suplentes, garantiu os 3 pontos à equipa verde e branca. Com este resultado frente aos representantes da Ilha do Maio, a formação do Sal aproveita o deslize dos mais diretos perseguidores para se isolar no topo da tabela classificativa da prova rainha do futebol cabo-verdiano na presente época 2025-2026. E na página internacional, as autoridades sul-africanas vão deportar cerca de 600 moçambicanos vítimas de atos xenófobos naquele país, disse o porta-voz do Serviço Nacional de Migração de Moçambique. Segundo o responsável, os transportes com os moçambicanos partem hoje por volta das 14 horas da cidade de Cabo, África do Sul, e chegam a Maputo, em Moçambique, no período da manhã, através da fronteira de Ressano Garcia, a maior e principal entre os dois países. Questionado pela Lusa, Juca Bata disse que as autoridades não têm ainda dados sobre moçambicanos feridos ou mortos na África do Sul. Entretanto, no domingo, o líder da comunidade moçambicana da África do Sul avançou que pelo menos 4 moçambicanos morreram e vários outros ficaram feridos durante confrontos com cidadãos sul-africanos na província do Cabo Ocidental. De acordo com o líder comunitário, os incidentes começaram durante a noite de quinta-feira e culminaram com ataques a residências de moçambicanos e de outros estrangeiros, levando alguns moradores a reagirem para se defenderem. A África do Sul tem registrado manifestações e tensões sociais visando migrantes, sendo que no início do mês uma marcha contra a imigração culminou em ataques a negócios de estrangeiros na província de Cabo Oriental, no oeste do país. E a Organização Mundial da Saúde e o Governo da República Democrática do Congo estão a trabalhar para conseguir uma vacina contra a estirpe da atual epidemia de ébola, declarado no leste do país, afirmaram ambas as partes. O Ministério da Saúde e a OMS e os seus parceiros estão a trabalhar para realizar rapidamente ensaios controlados sobre vacinas e tratamentos candidatos.

afirmaram a agência da ONU e o governo congolês numa declaração conjunta emitida esta madrugada. A nota foi publicada após a missão que este fim de semana lideraram em Bunia, capital da província de Ituri, os ministros congolenses da Saúde, Samuel Roger, e da Comunicação, Patrick Muyaya, e o diretor-geral da OMS, Tedros Adhanom. A OMS e o executivo congolês sublinharam que, embora a estirpe de Bundibugyo apresente desafios adicionais, como a ausência de uma vacina autorizada ou de um tratamento específico, as medidas de saúde pública comprovadas continuam a ser eficazes para travar a transmissão e alcançar uma possível recuperação completa. Segundo a agência da ONU, a estirpe tem uma taxa de letalidade que varia entre 30% e 50%. E com estas informações, colocamos assim o ponto final no Jornal da Tarde.

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2: Na Copa da França, em 1998, o Brasil chegou novamente à final. Mas a derrota para os anfitriões deixou um gosto amargo. A atuação de Ronaldo, cercada de mistérios, ainda é assunto entre torcedores até hoje. Em 2002, o Brasil deu a volta por cima. Com uma campanha impecável, a seleção conquistou o pentacampeonato mundial. Uma equipe forte, unida e cheia de talento que fez história.
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2: Depois de 24 anos, o Brasil voltou a conquistar o mundo. Em 1994, nos Estados Unidos, a seleção venceu a Itália na final, nos pênaltis. Um título sofrido, mas extremamente comemorado por toda a nação brasileira. O grande nome da Copa de 1994 foi Romário. Com gols decisivos e muita personalidade, ele liderou a seleção rumo ao tetracampeonato. Romário mostrou que talento e confiança fazem toda a diferença.
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1: A seleção de 1982 ficou marcada como uma das mais talentosas da história. Com jogadores como Zico, o Brasil encantou o mundo com seu futebol ofensivo e envolvente. Mesmo sem conquistar o título, aquela equipe até hoje é lembrada com carinho pelos torcedores. O jogo contra a Itália é um dos mais lembrados até hoje. O Brasil precisava apenas do empate, mas acabou derrotado por 3-2. Uma partida emocionante, que deixou saudade e a sensação de que aquele time merecia muito mais.
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4: Um dos grandes nomes de 1970 foi Jairzinho. Ele fez algo histórico. Marcou gols em todos os jogos da Copa. Um feito impressionante que reforça sua importância naquela campanha inesquecível. Jairzinho foi decisivo e ajudou o Brasil a conquistar o tricampeonato mundial. Após o brilho de 1970, o Brasil enfrentou dificuldades nas Copas seguintes. Em 1974, na Alemanha, a seleção não conseguiu repetir o mesmo desempenho e acabou ficando fora da final. Começava ali um período sem títulos, mas não sem talento.

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3: 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Faltam 29 dias para a bola rolar na Copa do Mundo. Após o envio dos 55 nomes para a FIFA, jogadores que ficarão inscritos e poderão ser utilizados pelo técnico Carlo Ancelotti, a expectativa agora fica para o anúncio dos 26 que vão para a Copa do Mundo.

0: Do mundo, o coordenador de seleções da CBF, Rodrigo Caetano, diz quais critérios foram adotados para a escolha desses 55 nomes enviados para a FIFA.
1: Aqui existe um processo realmente bastante profissional, e não é só no caso do Ancelotti. Isso já vem de outras comissões técnicas, né? Nós fazemos as nossas reuniões semanais, discutimos e debatemos a montagem da lista larga. Então não é apenas uma preferência, um desejo, uma escolha, e sim um processo todo que leva ao nome dos 55 e depois, posteriormente, dos 26.
0: A convocação da seleção brasileira que vai disputar a Copa do Mundo nos Estados Unidos, Canadá e México vai acontecer na próxima segunda-feira, dia 18, em um evento no Museu do Amanhã, no Rio de Janeiro. A programação para o anúncio dos 26 jogadores começará a partir das 3:30 da tarde.
2: Tony Silva!
0: Falamos direto da Central de Esportes da Copa, exclusivamente para WBFM, unindo comunidades nos Estados Unidos, em Cabo Verde, com você no Mundial 2026.

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Olá, viva muito boa tarde para boa que está lá de aquele outro lado, está acompanhando nessa tarde da segunda-feira. Hoje não tem 1 de junho de 2026. Então, um grande abraço a todos, a certamente muitos, a Stalita acompanhando dentro e fora de Cabo Verde. Quando é assim, muito obrigado pela preferência, obrigado por estar ali na nossa companhia. Portanto, depois de alguns dias fora de antena, então já nos está de volta com nós o programa Tarde dos Ouvintes, certamente com mais energia, com mais força, para no bem fazer, portanto, mais uma semana de show animação ali na antena de Brockton FM.

Pois é, tarde da segunda-feira, hoje não tem 1 de junho de 2026, é dia da criança, portanto, então, feliz dia para tudo crianças, nessa dia especial que certamente algumas atividades certamente será realizado nessa tarde, em alguns pontos de país, para esse dia da criança. Então, é o programa Tarde dos Ouvintes, aqui já está no ar na boa Rádio Receptor, até bem perto de 19 horas, portanto é 13 horas de cheio animação, também entrevista e também nota conta com a participação de nós, amigos ouvintes, que está lá de aquele outro lado te acompanhando. Já vos sabe, ali na comunicação e técnica, o jovem radialista Otavinho Teixeira, para mais um programa Tarde dos Ouvintes, que certamente te querer para resto do dia. Então, a partir desse momento, caro amigo ouvinte, bata a pide música de boa gosto e fazer boa tarde bem animado. E também nessa edição de hoje, no também tem uma entrevista gravada com nós, amigo ouvinte e também um pescador antigo, nesta fala de Jorge de Vita, ali de Mosteiro, que também falando um pouco de pesca, portanto, é um pescador antigo, pescador esse que pesca na barco, pesca também na bote, na pedra. E hoje, nessa edição de hoje, nós também tem uma entrevista gravada ali na antena de Brockton FM, para acompanhar lá mais para frente nessa edição de hoje. Então, 4 minutos depois de 4 da tarde, nas Ilhas de Cabo Verde, é a sintonia amiga de WBFM. Então, no tabuleiro com essa música, Carta de Terra, na voz de Tunês de Lelá.

Carta de Terra, na voz de Tunis de Lala, e nós abertura na edição de hoje, 10 da tarde de segunda-feira, 1 de junho de 2026. A programa Tarde 2 Ouvintes, até bem perto de 19 horas, portanto, hora de Cabo Verde.

pescador antigo. Nos está fala de Jorge de Vitam, ali de Queimada Guincho Mosteiro, lá mais à frente, no também OBS entrevista gravado ali na WBFM. Pois é, caro amigo ouvinte, dali então, da Espera Boa, pedido musical, portanto, 1 de junho é dia da criança, então um abraço a tudo, crianças, um feliz dia. E ali na Mosteiro, essa tarde de ser realizada alguma atividade ali na Praça Zambuja, na cidade de Igreja. Então, bom feriado a todos. É programa Tarde dos Ouvintes, na Boa Rádio Receptor. De Abussabelina, comunicação e técnica, Otavinho Teixeira.

Pois é, um grande abraço lá para Bodeco, que está ali na queimada Guincho, está acompanhando seu local de trabalho. Abraço, Bodeco, lá mais à frente, certamente, rodar uma música. Também abraço lá para Jorge de Vitam, que está ali na nossa companhia. Abraço, amigo.

Fatu Canavosa de Danilo Semedo, então 15 minutos depois de 4 da tarde nas Ilhas de Cabo Verde, é a hora certa de WBFM. Então um grande abraço para o bom que está lá de aquele outro lado, te acompanhando dentro e fora de Cabo Verde. Então muito obrigado pela preferência. Então no Tatrazes, a música não para, na voz de Tony Fica. Essa música é pedida de amigo ouvinte, Andreia Miranda, que está ali na América na nossa companhia. Andreia Miranda, que também diz a música para tudo familiares.

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Pois é, Tony, fica com essa música no par. Essa música é pedida de amigo ouvinte, Andresa Miranda, que está ali na América na nossa companhia. Ele que dedica-lhe para tudo a familiares. Pois é, aproveita também e manda um grande abraço lá para Vani Lopes, que tem batido saudade de programa. Abraço, Vani. Ótima escuta. Então, não te continuo ali nessa edição de hoje, desde a tarde de segunda-feira. Então, aquele abraço a todos. Boa semana. Eu não sei com essa música que te fala de crianças, li também para tudo crianças, então feliz dia.

Exatamente, um feliz dia a tudo, a crianças, nesse dia especial de 1 de junho e essa tarde tem, portanto, atividade para crianças ali na cidade de Igreja e não só, certamente em alguns pontos de país, certamente tem alguma atividade para esse dia da criança. Então, o programa Tarde dos Ouvintes, até bem perto de 19 horas. Um abração para o Boa que sou agora entra na nossa companhia. Então, muito obrigado. Então, bem juntinhos para esse programa Tarde dos Ouvintes. Então, no te traz ali Godinho com essa música Sacramento. Essa música também lá para mim, ouvinte António de Marigueda, que está ali na América na nossa companhia. Abraço, António. Ótima escuta e boa semana.

Godinho, com essa música Sacramento, essa música que baila para amigo ouvinte, António de Marigueda, DJ Fogo, que está ali na América, na Boston, está acompanhando-nos, grande amigo ouvinte de WBFM. Então, muito obrigado, amigo, continuação lá de um bom trabalho. É programa Tarde dos Ouvintes, até bem perto de 19 horas, 30 minutos a meio, depois de 4 da tarde, nas ilhas de Cabo Verde. Então, não te continuo ali, não te trazes a música Mano, na voz de Nancy Vieira. Essa música também lá para Telo Taxis, Telefone de Morna. Abraço, Telo, continuação lá de ótima. Escute um bom trabalho.

Pois é, nos está ali com essa música, mano, na voz de Nancy Vieira, essa música que baila para Telo Taxista, ele que está sempre na nossa companhia. Abraço, Telo. Também um grande abraço lá para Delfino, que está ali na Pai António, a Zona Alta, está acompanhando, que certamente a história deve estar fresquinho, que ele deve estar suavemente. Portanto, é Zona Alta de Mosteiro. Aquele abraço a Delfino, já janta rodar aquela música. Só para recordar que lá mais à frente nessa edição de hoje, também tem uma entrevista gravada ali na WBFM com nós, a grande amigo ouvinte e também um pescador antigo. Não se fala de Jorge de Vitade, que é Madaguinho.

37 minutos depois de 16 horas nas ilhas de Cabo Verde, então um abração a todos nós, amigos ouvintes, que está ali, está acompanhando, muito obrigado, certamente você está na boa companhia. É programa Tarde dos Ouvintes, até bem perto do dia, 19 horas, até lá e boa que DJ. Então continua a pedir música de boa gosto, nota atrás ali, apaixonado do álbum 100% Mim, na voz de H. Garry, essa música é pedida de amiga, amiga ouvinte, nos está a falar de Lisa Veiga, que está ali na Cova Figueira, na nossa companhia.

Não tenho ouvido a Garry com a música Apaixonado, a pedida de amigo ouvinte, Lisa Veiga, que está ali na Cova Figueira, na nossa companhia. Então, muito obrigado, amiga. Continuação lá de ótima escuta. Então, no te continuo ali, nessa edição de hoje, desde tarde de segunda-feira. Então, eu não estou ali com essa música Vale Pena, na voz de Beto Dias, para não falar nós, amigo ouvinte, que está ali na Pai António, está acompanhando, não se fala de Delfino. Infelizmente no cacho aquele tema Codé, está à espera que o Tagosta desli, vale pena. Então aquele abraço a Delfino, nós grande amigo ouvinte que está ali na Pai António, está acompanhando. Ele que está dedicado para todos os familiares, em especial para ser esposa, também para ser filhos.

Exatamente, vale pena na voz de Beto Dias. Portanto, essa música é pedido de amigo ouvinte Delfino, que está ali na cova, ou então na Pai António, na nossa companhia. Abraço, Delfino, e também a Torinhos ali na Zona Alta. Te aproveito e mando um grande abraço também lá para Nenazinha, na cova Feijoal. Pois é, 12 minutos depois de 16 horas nas Ilhas de Cabo Verde, é a sintonia minga de WBFM nessa tarde da segunda-feira. Aquele abraço a todos, boa semana, um bom feriado. Portanto, hoje é dia da criança, abraços a tudo, crianças, portanto, nessa dia especial. Eu não estou ali com o Extreme, com essa música Hino de Amor, essa música também lá para António, taxista, que está ali na Mosteiro, está acompanhando. Abraço, António. Continuação lá de ótima companhia.

Extrem, com essa música Hino de Amor, essa música que baila para mim, o ouvinte António Taxista, que está ali na Mosteiro, está acompanhando, ele é fã de Zé Delgado. Aquele abraço, António. Continuação lá de ótima escuta, um bom trabalho e boa semana. Não se caminha para 17 horas, 5 da tarde na Cabo Verde, já falta 5 minutos, então não se caminha na reta final, nessa primeira hora de programa, já não te entra na segunda hora, portanto não te vai até bem perto de 19 horas.

Passa dentro de 25 minutos, no também tem entrevista gravada ali na antena de WBFM, com nós, grande amigo ouvinte, nos está a falar de Jorge de Vita, que também é pescador antigo, ele que já também está ali na antena de WBFM. Mais a músicas a pedido de nós, amigos ouvintes, aqui está lá de aquele outro lado, te acompanhando, então, muito obrigado, é tarde, dois ouvintes, já não está ali com essa música, Nha Achuca, na voz de Tó Antunes, portanto, essa música é pedida de amigo ouvinte, não se te fala de, portanto, de Vani Lopes, que está ali na América, na nós a companhia, portanto essa música é feita para nós, Tó Antunes.

Essa música feita para Tó Antunes de Mosteiro, que se está viva ali na, portanto, na América, é a Nha Achu, que é a música que baila para Vani Lopes, que está ali na América, na nossa companhia, nossa grande amigo ouvinte, desde a rádio. Então é programa Tarde dos Ouvintes, até bem perto de, 19 horas, já dentro de 15, 20 minutos. Outros, no também tem entrevista gravado ali na antena de WBFM com nós, grande amigo ouvinte, Jorge de Vita. Então, nesse momento, 17 horas às 5 da tarde nas Ilhas de Cabo Verde, é a hora certa de WBFM, então consulta lá o relógio. Caro amigo ouvinte, que no Stalico é show de pina, caloteiro. Abraço, Bodeco. Continuação lá de ótima tarde. Um bom trabalho e também a Turbusa Clientes. Também te cumprimenta Landa Nunes, que está ali na Figueira Pavão, na nossa companhia. Abraço, Landa. Também abraço para Luís Vieira na Relva.

Também no te cumprimento a nós, amigo ouvinte, Manecas, ali na Queimada Guincha. Abraço, Manecas, a continuação lá de ótima tarde e boa semana. Também abraço lá para a Rita, um abração também para Taldino, também para a Estanta.

Continua-te a fazer-me tarde bem animado, caro amigo ouvinte, continua-te a pedir música de boa gosto, é tarde dos ouvintes, programa essa que te acontece de segunda a sexta, a partir de 16 horas, até bem perto de 19 horas, é 3 horas de teu animação, entrevista e também no te conta com a participação de nós, amigos ouvintes, portanto ali na antena de WBFM, boa, melhor companhia.

Muito bem, traz ali a Terra Franca, na voz de Marísia, essa música também lá para Landa Nunes, que está ali na Figueira Pavão, na nossa companhia. Abraço, amiga, ótima tarde.

Marísia, com essa música, Terra Franca, essa música que baila para mim ao vento, Landa Nunes, que está ali na Figueira Pavão, na nossa companhia, também nossa grande amiga ouvinte desde a rádio. É programa Tarde dos Ouvintes, dentro de 8 minutos, não também tem entrevista gravada ali na WBFM, com nossa amigo ouvinte, nosso grande amigo ouvinte, Jorge de Vitam, de Queimada Guinchel, que está ali na nossa companhia. Então, muito obrigado, amigo. Continuo ali bem juntinhos, até bem perto de 19 horas. Já sabe ali na comunicação e técnica, Otavinho Teixeira, do programa Tarde dos Ouvintes. Portanto, o locutor de WBFM. Pois é, de cedo estive ali na antena o colega amigo Chem Batista.

A partir de 20 horas a 8 da noite, também está ali na antena de Brockton, de WBFM, o colega amigo, o jornalista Edmilson Vieira, a partir de Relva. Um abração também para Carlos de Júlia, benfiquista, nosso grande amigo ouvinte que está ali na nossa companhia. Abraço, Carlos. Continuação de ótima sintonia.

Exatamente, Jânio Cimento, com essa música Suzette. Abraço também lá para Vanda Centeio na Cova Feijual, que está ali na nossa companhia. Também abraço lá para João na Feijual. Enfim, a todos nós, amigos ouvintes, que está lá de aquele outro lado, está acompanhando também. Um grande abraço lá para um outro Telo que está ali na Fonsaco, está acompanhando. Abraço, Telo, ótima escuta. Também abraço lá para Nenê. Continuação de ótima tarde. É programa Tarde dos Ouvintes, até bem perto de 19 horas, 7 da noite de Cabo Verde. Portanto, já sabe, Otavinho Teixeira, ali na comunicação e técnica. É programa Tarde dos Ouvintes, que até acontece de segunda a sexta, ali na WBFM. Também um grande abraço lá para Zeni Silva, o taxista Zeni Silva, que certamente está ali na nossa companhia.

0: Pois é, também te cumprimento, Rondina Bento Duarte, que está ali na Itália, está acompanhando. Abraço, Rondina, continuação lá de ótima escuta. Então, não te trazi agora a entrevista gravada ali na WBFM, entrevista com nós, grande amigo ouvinte ali de Camada Guincho, não se fala de Jorge de Vitar Rodrigues, que também é um pescador antigo, ele que ia pescar na barco pesca também, na bote e na pedra, é um grande pescador. Aí já não também conheço um pouco de Jorge de Vita ali na antena de WBFM.
1: Viva, muito boa tarde para boa cara amigo ouvinte de WBFM que está lá de aquele outro lado está acompanhando nessa tarde. Então um grande abraço a todos nós amigos ouvintes. Então hoje nessa edição de hoje do programa Tarde dos Ouvintes, nós também conhece ali um pescador antigo, portanto hoje é que é dia de pescador, mas nós também conhece ali um grande ouvinte de rádio, portanto ele é um pescador antigo, já pisca na barco pesca, também na bote. Não se fala de Jorge de Vité, portanto de Queimada Guincho, Mosteiro de Arfogo. Jorge, boa tarde.
2: Boa tarde.
3: Boa tarde, Jorge.
2: Boa tarde.
1: Pois é, Jorge, não se também fala um pouco de pesca, porque bom, é um pescador antigo. Jorge, como é que mar entra na bovida?
2: A mim começou quando me tinha 10 anos, trabalhava na escola, andava aí, Miguel de Barbeta, de Queimada Guincho, podendo tomar na casa, te levar ao mar, bate China, ele aqui bate prática. Então depois, não sei de Mosteiro, para Angola.
1: Mas quanto estava no Mosteiro, quanto para Angola? Você pescava na
2: bote ali, você pescava na bote de Miguel de Barbeta e bote Marcelino de Lísia.
1: E aquele tempo que tinha motor?
2: Não, só remo. Só remo. E andava ali para Bombardeiro a remo. E andava ali para bater uma bote lá na Salina. E me do fundo de João Pedro, nós dois, lá de Salina, quem compra, bem que fica a coisa, de lá quem começa a sair de ali, quem vai para São Nicolau. Tem 17 anos lá.
1: Boa, tia pesca na família?
2: A tia pesca na minha pai. Minha pai, minha dona. Ele está pescado também.
1: Exatamente, então ouvi, o pai era bom pescador.
2: Claro, sim. Claro que é marítimo, ele também está na barco também.
1: Ele te pescava também na bote?
2: Na barco, eu te pescava na bote, eu te pescava na barco.
1: E Jorge, com quanto ano que você começa, a te pisca? Com quanto ano direto?
2: Tinha 10 anos.
1: 10 anos?
2: Sim, 10 anos. Que estava à escola, tinha que ir bem na escola, Miguel também tomava ali na casa, te levava a mar.
1: Qual Miguel?
2: Miguel Barbeta.
1: Aquela que está a ouvir?
2: Não, aquela que mora bem, é pai de Miguelinho. E aquela que... É de lá que me bate a coisa, bote de arrebida com ele também na baixo de Bahia Corvo, com
1: Olímpio de Tierra Grande?
2: Sim, Mico Olímpio com o seu pai, bote de arrebida com nós, eu tinha quase 2 horas de balmasta, nada, só aguenta.
1: Nos fala ali com o Jorge de Vita de Queimada Guincho, é um pescador antigo. Portanto é um grande ouvinte de Brockton FM, estou ouvindo rádio todo dia, e Jorge já pisca, pode falar para todo lado na Cabo Verde, é na barco, é na bote.
2: Barco já perdi comigo.
1: Jorge, quem que ensinava a pisca?
2: A mim que ensinava a pisca é Miguel que ensinava a pisca. É ali que ensinava a pisca.
1: E Jorge, para modo que buscou de ser pescador?
2: Não escolhi para mim da grama própria.
1: Gostadeira,
2: sim, é por isso. Mas grande peixe pegado dentro do mosteiro, na praia lá em Chemi.
1: E qual peixe?
2: Cobrina.
1: Cobrina?
2: Tinha 100 tal quilo. Pergunta, cara, que ele está pronto.
1: Na própria, lá na praia Lancha?
2: Na praia Lancha, sim. Lá do Baixo Ouro.

0: Zama, ce o pește te intră la ei?
1: Ce o pește?
0: Pe modi, ce o alguém te compre peixe lá, talvez esta sinta que ela...
1: É Pedro Xote com do fundo de boutique vai passar dois biqueiros. Dois biqueiros, vou ver? Para raçar para pôr lá onde está rachado peixe.
0: Mas naquele tempo peixe era barato?
1: Ah, peixe é dado. Um racha de peixe para 100 mil reais aquele, aquele daqui que está até dá. Então pisca mico, mico do fundo e moça. E irmão de mané de minha frente, de mané de coisa. Mané de bordinho, já me pisca o tio. Nós é só camarada que está... Que está entendendo as coisas mal melhor. É que a mamãe hoje. Fala que aquele 10 hoje, das pega bicura. As que se pegar, porque as que se pegar. Bicura tem teoria para pegar, tem que ter maneira para pegar. É afundiado. Muita piscar e fundiado. Muita piscar, muita currical. Muita currical. Pedra comprida, ba medir. Tem que pegar o bicudo.
0: Jorge, até ainda vou ter visto piscar ainda.
1: Não tenho visto piscar assim. Ah, é isso que eu tenho que ter em mim. Já não vi alguém. Olha, a minha lá é um light lá. Light de testa própria. Para a Fátima, que está com alguém.
0: Para modo, vou ter alguma dificuldade na pé, porque eu consigo...
1: Porque eu consigo ir descer baixo para uma coisa que ela...
0: Até ainda Jorge está piscando a pedra e está divertindo de vez em quando.
1: Sim, ontem vem lá de beira de cemitério, me pegou uma orelha desglandurada e me beijou de caminho. Minha filha fica chamando cansada também, assim, ali na casa, ali para um cozazinho. E aquela que, pô, minha mãe pegava mais uma orelha.
0: Jorge, cosé que mar te significa para a
1: boa? Para mim, mar é um monte de coisa, dormir na tinteira, me sonho, dormir na catral, me sonho, dormir na fora, pô. Dormir ali na fundo, me só pegou na pedra, que nenhum deles dentro do mosteiro que fica pegado.
0: Na onde ele?
1: Lá na fundo, na erva. Sim, mas grande eu tenho pegado lá em mim, 40 e tal quilo.
0: Há alguns anos atrás?
1: A gente tem cantando, porque já me mesmo fica mesmo para aquele choque, por isso que nunca trabalho de ser em aquele lugar. Mas se estrada tem lá, não está trabalho, carta botando lá. Não está piscando, cara, está tornando pisca, não está tornando tomada. Porque lá é pisqueiro que está todo tipo de peixe, serra, atum, forcada, emirata, e badeixa, e bicuda, e tudo tem lá.
0: Naquele tempo, botete uma peixe tomou a reba, mas chegou assim? Ou é pisca que ninguém diz que está...
1: Não, peixe, todo tempo ele tomou a reba. Agora, falta e... Porque boa também, se a pisca boa, que eu estou engordando a peixe, que está nada, que eu estou podendo pegar peixe, que eu consegui pegar.
0: Tem peixe que está pegando na seara?
1: Sim, tem peixe que está pegando na seara. Agora, boa, bota panha boa carne, corta a bota, panha a bota hoje, panha a bota amanhã, peixe está aí naquele bocado. Peixe estou já a isca 400 metros longe dele. Estou já a isca. Esse e tibarão está... Ainda 600, 800 metros estou olhado. Estou olhado e está bem para bom. Está traído. Mas, bom, que se botar nada, como é que tu pega peixe? Gossim. Piscaria de gossim na semana fundonha. Essa baixa só com rica. Que se botar bocado, como é que tu pega peixe? Ali está entre a serra, ali está entre forcado, badeixo, merato, todo tipo de peixe. Bicura, tudo está pegado, mano.
0: E Jorge, eu tenho alguns anos que vou acabar mar na bote.
1: Já tenho cerca de uns 10 anos que acabar mar na bote.
0: Mas eu estou piscando a pedra, eu estou divertido.
1: Eu pisquei sempre, eu estou divertido. Ontem me pegou dois sargos grandes, sim. Casar um lago assim, um lagocinho assim. Ali embaixo de 14, me pegou dois sargos grandes. Então tem vara carreta grande, mas eu vou olhar. Tem vara carreta aqui.
0: Mas é Jorge de Vita de Queimada Guincho, mosteiro de Arfogo, que portanto é um pescador antigo, já pisca na barco pesca. Não, na qual. Aquele barco pesca é de qual ilha?
1: É de São Nicolau, é de Ana Paula, é de casa de fábrica de

0: Você pegava, tinha o peixe?
1: Ó, tonelada, mas tonelada de peixe. Pegava 19, 20 toneladas. Às vezes, tu tem que dar lá, antes de levar para a sala. Da Parmeira, Espargo, Santa Maria, que se cava.
0: Alguns anos atrás?
1: Alguns anos, sim. Já tinha quase 20 anos que me de Boa Vista.
0: Jorge, quanto que tu pescava na bote remo? Quanto hora? Nós te ficava, te rema, para chegar num pesqueiro?
1: É tio hora. Se bate a água rígida, é tio hora. Vou poder achar água mole também, eu estava rápido. Sim, porque se você vai para sul, que vou achar água morto. É só por remo que a minha nem fadiga. É botando, é só. Mas se eu achar água duro, o tabejo entra lugar. Hoje você vai pescar.
0: E distância mais longe que Bubá na bote remo?
1: Bate ali para me raro, e cabo, a remo. A remo. A mim.
0: Mas você remava naquele tempo?
1: A mim, baba do fundo de Vampiro, meu irmão, ba e Virgílio de Carlota. Minha bote, quintinha. Ouvi? Aquela bote tem um tandaba de massa. Ela fica, não me empanha aquela bota e me vende porque é que eu conto. Fica a tachar aqui de cozinhar, de assaltar de levada e a cadáver me massa.
0: Já me apanha algum problema quando pescava na bota remo?
1: Com o Olímpio, com o Nenê e o Cristiano, bota a vida conosco.
0: Na onde?
1: Na Bahia, lá na baixo de Tira Grande.
0: De dia ou de noite?
1: De dia. No estado, bem, do estado piscando lá fora, depois eu pego a peixe, bem, eu entro e percebo na risco branco, cantiga, e nem na proa, na baga, não sei, nem eu aguento a proa para o mar, e pra, se a China, que se a China, ele me entende que ensina mar. E cobinha em coisa, bote a vida na sala d'água, eu pego a bote de um na dança bábula, um botinho está subindo na rocha. Eu falo, não.
0: Mas nós é bom nadador.
1: Pois é, tem nada de duas pernas para Bolsonaro, eu conheci Bolsonaro, baixo Bolsonaro, tem nada, não tem nada de cabo para praia.
0: Praia Lente?
1: Sim, sabe. Não tinha para batar, não tinha respirado. Pergunta moço de não nada. Sim?
0: Exato.
1: Pergunta dessa prova. Eu gosto de catar nada para o meu corpo, caçar a mão e perna caçarixa. Sim, mas minha trabalha tio na mar. Me perdi, tenho 3 dias perdendo, estou já só o céu.
0: Ele é na barco pesca?
1: Sim, na barco pesca, que estraga o motor que se vai.
0: 3 dias?
1: 3 dias. Saí de 27 de maio, bem cantiga na Farol Leste, de praia, cerca de 2 milhas longe de terra. E a catarava para fundia, cabo e fundo. Motor que está pega, que está nada, que está lutando, que está limpando tudo, e quer me, já, água que está treconosa para Santiago, para ter que não vai perder. É um barco espanhol que apanhando. Está 355 mil longe de Ilha de Cabo Verde.
0: E quando apanhava para onde tinha bem?
1: Não, ele tem 3 dias e 3 horas de relógio para chegar a Cabo Verde.
0: Nós vai direto São Nicolau? Ou?
1: Não, que ele está também na praia. Ele trazendo diretamente para a praia. Quando vem na praia, quase 3 milhas longe da terra que a capitania. Para pôr um barco na coisa, para rebocar para pôr na terra.
0: E quando pescava na barco pesca, mais ou menos quantos dias você tinha?
1: Às vezes 6, 7 dias, conforme contra o peixe. Contra o peixe, eu ia e por onde peixe, eu tinha que parar, eu tinha que bater bem em casa.
0: E Jorge, se o mar fica brabo, o motor te dava mais segurança que vela?
1: Não, vela. É bom também porque se eu tenho vela, se motor varia, mas eu tenho vela, eu consigo tocar terra.

0: Nunca tinha vela, aquela. Por isso que usamos. Pra gata fazer aquela coisa lá, nunca mais. Vela lá na caixa, governado. E para moço para apanhar para ele pôr lá. E pensa como é de Espanha. E vai comprar gasóleo, canto uma coisa. Que é pressa para uma coisa que nem se de para vela.
1: Não se está a falar ali com um grande ouvinte de Brockton FM, também é um pescador antigo, Jorge de Vité, de Queimada Guincho. Jorge, modo quinhoso, está a guardar peixe para castraga, direito na barra?
0: Tem que barco gelo, tem que barco, às vezes 30, 30 e tal toneladas de gelo para castraga, e para pôr purão. Bom bordo, este bordo, tapou X toneladas no outro lado, porque para barco poder ficar e cruzado, controlado, para que fique até demanda e coisa. Então depois botar a cruzar.
1: Jorge, tripulação de barco grande, está dando mais direito de que bote pequenote?
0: Está dando mais direito, sim, está dando mais direito porque lá eu. Me tem que embaixo, às vezes, como eu me estou fazendo lá, não tem que chegar naquele lugar, aquela localidade, que está a fundir aqui, que já é um jarrate, que já é um eu vejo na GPS que você anda, não está chumando essa cena camarote, não está chumando essa larga ferro, não está deita, às vezes não está deita até 11 e tal, às vezes tem que fazer café, se tu mais, coisa me deitar, depois não está levantando. Da começa a piscar também. Uhum.
1: Agora nós também fala ali de arte de pesca e tipo de peixe. Jorge, modo que nós está a fazer isca para apanhar peixe grande?
0: Não, boa isca para apanhar peixe grande eu tenho que saber cortar, tenho que cortar assim, depois, eu também tenho anzol ali, que a rabo fica. É só botar o peixe estojal também, ele está comendo mais rápido que tem. Mas ali é escassez de fazer coisa.
1: Exatamente, Jorge. Jorge, grande amigo e grande ouvinte de WBFM. Esse programa Tarde dos Ouvintes, nós estamos ali com a entrevista com Jorge de Vité, um pescador antigo. Jorge, na qual pesqueiro de Cabo Verde que já pisca mais cheio?
0: Mas que já me pisca mais cheio na Sinclau.
1: Sim,
0: na preguiça. Lá tem peixe, calça de Sinclau tem peixe. Mauritânia.
1: Conchei que esse canal é o mesmo?
0: Conchei tudo.
1: Através de barco pesca, vou conchei.
0: Pesca, o GPS, com sonda, com mapa, tudo. Conchei tudo que esse lugar. Me trabalhou na mar.
1: E Jorge, peixe mais que tu gostava de panha?
0: Ah, peixe? Peixe que tu gostava de panha é atum. Mas já encontrei com caça de atum e 5, 6 linhas na mar. Tem que botar e botar só coxo da cinta.
1: É atum grande.
0: Que os atum são na 180, 200, 10 jogos para acabar, não passa para subir por dentro. Eu sou assim. Uhum. Olha que tem alguém vai ajudar. Tem que mudar com a anzola, rola na mão, tem nem bicho igual está passado. Uhum. Mas para alguém vai ajudar na linha, ninguém. Muita picada.
1: Jorge, eu vou pegar algum peixe na bovida que vou ficar espantado?
0: Não, já me pegou atum que Mico Luiz de Giovana e Cotote de Nhamina. Que tinha 148 quilos, um atum, 148 quilos, na Boa Vista. Na Boa Vista, tem 6 anos também na Boa Vista. Boa Vista, sabe, tranquilo. Lá tem peixe lá também, pega peixe demais. Mas a mim já me pesca na minha vida, não queria minha filho na mar, não queria minha neto na mar, para fazer acontecer. Mas, graças a Deus, gostinho. Não se sentaram ali, mas na minha casa, ninguém com a Santa Fran saiu do bairro para ganhar renda, nem nada, impedir. Graças a Deus, para ajudar-me, mora aqui, que dá força e coragem também.
1: Exato.

0: Exatamente. Então, Jorge Vita, de Queimada Guincho, um pescador antigo, de pisca na barco pesca, também na bote, na pedra, enfim. Jorge, qual que era aquela estrela que mais te guiava de noite?
1: A estrela polar. Estrela polar, você também de maio, comecei a pôr a busca no lugar, você apanha a estrela polar pôr na proa, e diretamente cai de praia. Diretamente cai de praia. Você vem de Boa Vista também, é o mesmo. Você tem que na João Litão, você larga 215 graus, diretamente. Você vai pular mesmo, é o mesmo que te guiava.
0: Jorge, você bem interpreta aquela mudança de lua para peixe comer?
1: Sim, não. Aquele é conforme mar está, conforme água está. Se água está direito, que é água está parado, porque tem água que te desvia, que te chau para. Porque, em vez de você ter um bote para o oeste, ela tem que virar para o nordeste. Tem que virar para o nordeste, tem que bem compor, que bem parar. Ela tem que virar para o oeste agora. Tem que virar para o oeste, ela aqui, isso aqui é o lugar que o peixe está parado. Porque é tudo banca que o peixe está para num lugar. Tem que parar hoje naquela banca ali. Amanhã eu tenho o problema que eu vou poder cachar. Ele está sendo outra banca. O peixe está muda. Esse mesmo é botar meu. Se morar em casa agora assim, amanhã, poderia ser naquele outro. Assim. Isto muda também, se não é amarga.
0: Jorge, não vem Mofino ou Bento Sul? A coisa que te perceba mais perigoso?
1: Bento Nordeste é mais perigoso que Bento Sul. Nordeste. Mais perigoso, porque ali está bem com ressaca, está bem com madarta, está bem com tio coisa. Por isso que já. Agora, Bento de Sul, ele está calmo ao mar. É que está brimbice mar, entende? Mar é que está brimbice, está calma. Agora, Bento de Nordeste, ela também está branda água. Sul do Oeste, que está bem, também go, fazer go, e mau tempo, go, que ela que está hoje, se o barco está a perder, se o barco está a fundo, e para vir aquela. É subir mar, 3, 4, 5 metros de alto. E é lá que vou poder apanhar problema também.
0: Exatamente, muito obrigado, Jorge de Vita, grande ouvinte de WBFM, ele que tem esse rádio na casa, sempre sintonizado. Portanto, o Jorge que está a falar um pouco de mar, portanto, ele é um pescador antigo, já pesca na barco, também a bote, na pedra. E, portanto, qual que foi aquele melhor susto que já apanha na mar?
1: Aquele susto que me apanha na mar é aquele perder que me fica, fica arriba de mar, nunca tinha mais solução, mas não tinha comida, não tinha água, nós de noite não sabemos a luz e terra, mas nós queremos saber de que país é aquilo que está. Mas depois que aquele barco espanhol apanhando, faltava nós 30 milhas, de noite para manchar para usar na América do Norte.
0: E Jorge já tinha falado conosco, Lima, bote de rabida com ele na mar. Portanto, o que é que faz mais ou menos que bote rabida?
1: Não, perder, bote.
0: Não, ali na mosteiro.
1: Ali na mosteiro, é mar que vira, não. Está de baixo para dentro, mas sei, coisa é vira, não, boca abaixo. Não tinha peixe, a coisa água do caçarva ali.
0: Jorge, portanto, certamente quando te pescava na boca.
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0: fruta na pesca.
1: Não, nunca se preocupava com ele. Não se preocupava.
0: Na barco é. Mas na bote, quando senti algum.
1: Não, não, até hoje.
0: Está para saber a bote?
1: Sim, está para saber a bote. Olha, me sarda de abate que encosta cerca de 3 metros longe de mim. Me está piscando na bote grande, me só. Rabiram um motor de 15 pomo o tono a trabalho, no solheiral, o fogo ele vai perder, que pintado lá naquele tamanho. Minha casa foi ligar com isso lá, o mundo que está, Deus está junto comigo. Aquela, minha casa. Agora, baleia não, baleia que também se qual. Baleia da firma, da levava quem está a firma, essa passada, essa fazer foto, um monte de coisas. Aquela mais, porque baleia é mamífero, baleia é de terra, é a mesma coisa.
0: Jorge, coisa que não se cozinhava num bote de remo ou barco?
1: Eu tinha capingaço e garrafa gaço, eu tinha. Tem lugar que tapou a panela. Se aquele barco de baixo.
0: Sim, tinha alguém que estava a cozinhar na bate para poder rabir para modo de barco, para a chamada.
1: É que eu rabir porque ele está fazendo tipo de um caixa, pregado na barco, para diante pregado, para trás pregado, assim, a panela fica arriba de gás, e que está caindo, e que está nada. Se quer, e barco de banda, mas é que eu estava a fazer, que está nada. Então, minha primeira vez que já me falei, mas que panela água que eu vou fazer? Como é que eu vou fazer?
0: Mas a hora que eu estou na barco, assim, um exemplo, eu estou a comer tchau peixe?
1: Ah, que é igual o moço está a comer peixe com tudo, rapaz.
0: De toda maneira?
1: Aqueles atum, aqueles meio atum, está cortado, está cozinhado de cima, que isso é. Ou sabe como o barulho é lascado, não comer, com força.
0: Jorge, canto que tu pescava na barco pesca, modo que a tripulação te repartiva aquele pouco que nos penha?
1: Não, que está a comandar é mim, está aqui chega a terra, que já está metade de barco, porque barco tem metade. A nós, tem que ter metade de barco, metade é de nós. Porque está dono de barco lá. Por exemplo, se tu fazer 300 contra, 150 é de nós, 150 é de barco, entende? Porque se barco de se gasolina, já é que tem tal preço, tem metade preço, porque motor está por gasolina, entende? Mas nós está por gasóleo, e dono de barco está por gasóleo, entende? Mas, de toda maneira, ele tem sua metade, ele tem sua metade livre. Agora, como a mim e mestre, essa, tem que bar com coisa assim. Se 150 é de 6 e 10 conto é de mim. Que ele está dando, dono de barco está dando. É que ele está dando outra arga, é mim que ele está dando. Entende? Para uma missa fazer leme, missa saber onde que se trabalha, onde que se comanda para um poço na pesqueira.
0: Jorge, aquele tempo, está a fazer bater o dinheiro?
1: Não há tempo, não está a fazer bater o dinheiro.
0: Cheio de fazer um barco, mais ou menos.
1: 30 tal, com já gasta.
0: Não, na barco. Quanto dinheiro você pode fazer mais ou menos?
1: Na barco, 60, 70 e
0: tal. Sem peixe?
1: Sim.
0: Eu costumo bem para a praia.
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1: Não está bem a praia, perguntei ao Pira, não está bem a praia. Tudo sumando, está bem a praia, está vendo peixe. Está bem vendo peixe. Está larga de Boa Vista, não tem vendo peixe, não está bem.
0: Era melhor naquele tempo ou gocim?
1: Não, gocim. O valor de peixe gocim é mais do que o tempo. Porque aquele tempo, um quilo de peixe era 250 escudos. Gocim, um quilo de peixe, e quanto que ia ser? 700, 800 escudos.
0: Atum.
1: Sim, atum.
0: Gocim, tu pegou um atum de um sapiscato.
1: Cozé, eu barro aqui sim.
0: Sim. A modo daquele tempo tu pegava um atum, também cozas era barato.
1: Mico fasto, num dia pega 21 atum. Num dia, 21 atum. Ela bei de Gabi, bei está vivo. A minha é bei. 21 atum. 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A coisa que mano é seu irmão que do velho de Baco Roberto, mano é fra. Não, eu estava, eu tinha visto canto de um gosto na área que mostrar, e eu falei, olha, eu não sou de bater, eu comecei a falar, 21 atum que pega, olha,
0: Jorge, e naquele tempo também com o Tapiscaba.

0: E, portanto, Kibutapiskaba Nabote, modo que era relacionamento com aquele dono de bote?
1: Não, está dentro, está dinheiro de gasolina, ele está partindo com os outros.
0: E pescador, mais que o pescador com ele na bote ali, era quem?
1: Fausto.
0: Fausto, é Morra Novo.
1: Sim, Morra Novo. Sim. Morra Novo, aquele que o rapaz...
0: Era um bom rapaz.
1: Silêncio, rapaz próprio, silêncio, rapaz.
0: E, portanto...
1: Mania de bolinho também para mim, e santo de homem também, direito, paciência, mundo é isso. Eu tenho coisa de fazer, coisa de fazer. Morte, magabinho.
0: Pois é, Jorge de Vitali, na antena de WBFM, nessa tarde, programa Tarde dos Ouvintes, que acontece de segunda a sexta, a partir de 16 horas até 19 horas, portanto, hora de Cabo Verde. Diogo Sabali na comunicação e técnica, Otavinho Teixeira. Portanto, no Stalita fala com Jorge de Vita, Rodrigues, portanto, um grande ouvinte de rádio, é um pescador antigo. Portanto, Jorge, acima botou hoje na mar de Gocim, botou sinto saudade daquele tempo velho.
1: Como? Ai, sim, virava novo, e há problema agora. E há problema. Mas Deus que te disse aquela. Disse que aquele dor ali estava com um dom, aquele dor na coluna que te põe. E acabei, mas aquele dor ali não estava com um dom, está a pé próprio. Mas dor que te chama.
0: Mas... Jorge, o que é que pescador de Gocim tem, né? Que beijo se catinha?
1: Que eu tinha artificial que catinha, a mim está fazendo bairro mais de cabo de faca, de mensa, que está furado com o barboquinho, não está pôr anzol, para encurricar no fundo. É por isso que está pegava a peixura. Porque não estava dois, três daquela armação de peixe e reventar mesmo, não apanhou outro, não estava coisa, só assim. Um dia me pega quatro bicudas lá no Anho de Maria Clara, com meu irmão, que o António. Não lhe dá quase para sentir, dá um quase de fundão para de praia, de baixo de raro para mim me mostrar, para mim vender. Acho que eu trazia mesmo, bem quase de badumbro.
0: Jorge, se você pudesse voltar para trás, você escolheria ser pescador? Outro vez?
1: Outro vez. Quero. Minha vida...
0: Tem paixão para ele?
1: Não tenho paixão para ele, sim. Tenho paixão para ele.
0: Talvez você está pescando a pedra só para divertir. Se creio que pega nada.
1: Se creio que eu pego nada, mas que licença que fica com ele. Está na beira-mar, só para onde é para o menos, onde é que anda, está quebrar, para onde... Para fica... distrair minha vida, para concentrar minha vida, para onde a coisa que mundo, como é que gira, como é que estava, hein? Para estudar minha técnica que está fazendo para pegar peixe, para... mas não é triste. Coisa agora não está fazendo, jamais, e aguenta.
0: Jorge, qual que era aquele grande lição de mar? Que a lição de mar ensinava na bovida?
1: Nunca se bebia, não patava anzol, nunca se bebia nada, mas e marco com o neném cristiano, ensinava pata, ensinava conforme quinta castou anzol, conforme quinta fazer cadeia de anzol, conforme quinta preparou um anzol em condições para pisca catramel. É de lá que me apanhei a prática também. Me apanhei a prática de outro espanhol que se sabe também junto comigo, é Batistina. Aquele lá que bate para ele. Me sabia empatar mais de 20 maneiras de empate da zona. Sim? Para apanhar a linha, um pouco cada cabeça arriba, apanhar a zona, um volta, então fica cruzado, empatar a zona dentro do seguro, um camisa e light nem nada.
0: A Jorge, aquele tempo, você pegava caranguejo com.
1: Com coisa de carapate. Pintava carapate seco. Aquele... para fazer facho grande, para tomar caranguejo. Só pegar caranguejo. Vale mais, vale.
0: Aquela,
1: com caranguejo.
0: Com petróleo?
1: Sim, não.
0: Usava petróleo ou gasóleo?
1: Não,

0: agora
1: para pegar aquele lume?
0: Para pegar aquele facho para pegar lume.
1: Ah,
0: é, mestre, é seco.
1: A minha onde a gente está há tempos, uns 10 anos mais ou menos atrás, está onde a gente vai pegar com tá com petróleo.
0: Sim,
1: não. Que lá mesmo usa bem.
0: Que ele está pôr na.
1: Pode.
0: Que ele está pôr aquele.
1: Saco.
0: Que saco de. Que saco.
1: Saco Lolo?
0: Lolo, sim. Está pôr na barca de carro, ficou um pouco com ferro longe de boa. Um pouquinho de sol na ela, você nem outra parte.
1: Mas você é só leite?
0: Só leite, me tem dor.
1: Você tem uns leite que tu põe na testa?
0: Vê aquela, me tem.
1: É bom demais.
0: Sim, não tem ali, não tem ali que manda.
1: É que é só para te pegar caranguejo, mas aí te serve para pesca, para outras coisas.
0: Não tem que, meu urinho assim, que você puxa, ele aumenta, você abre. Não tem que bem quase de praia aqui, meu irmão. Tá.
1: Jorge, como é que você falou um jovem assim que está começa a tá piscar na Jar Fogo?
0: Como é que não está querendo para peça e já se pôde a China?
1: É uma maré.
0: É pôde a China. Bom, tem que ir na maré. Primeiro tem que controlar a maré. Que maré que você trabalha. Conforme que maré está. Eu tenho que espiar linha de. De horizonte, se mar saber o ressaca, o teu olhar depois, você controla se está ao povo bem, o que está bem, está bem, se está ao povo bem, o que está bem, porque horizonte que está contado, se ele dá o carmaria, o teu olhar, tem que vir claro, é te mostrar e lugar, e terra, tudo, é te mostrar. Porque mar é massa manso, está da carmaria, está chinado, qual é o ponto que está entrando a ele. Porque ao pôr de bar ali, ponta que é mar, ponta terra fala. Entende? Você larga a ponta que é mar, ali você bate, está boa vista de vez, ali. Você larga ali o baixo Nicolau. Depois está só um cêntimo.
1: Bom, conhece tudo que é.
0: Claro. Vamos aquele mapa que você não tem ali. Ele diz que eu não vinha assim. Não tem mapa que. Eu explicava um que você estava aí próprio. Não tem. Eu andava com GPS, eu andava com sonda, eu andava com bússola, radar só tem indicado também tudo.
1: O Tati é um negócio de março, está de melhor que o tempo. Gosta de estar de chuva, está de bem demais.
0: Que eu tenho março de aqui, eu sei para morrer. Que esse tempo que eu tinha e sanda, que eu tinha nada. E a piscar, bateu um pisqueiro, está por ver sinal de tudo.
1: Mas que é tempo para peixe que pega cheio, dinheiro é pouco.
0: Dinheiro é pouco.
1: Gosto de pegar pouco peixe, cheio dinheiro.
0: Tu pega 2 toneladas de peixe, 2 toneladas é 2.000 quilos. Eu pego 2 toneladas de peixe, pronto. Hoje eu sou piscado. Aquele tempo tu pega 2 toneladas de peixe e dinheiro é fácil, é sem tal quanto tal coisa.
1: Jorge, para onde que você está pega cavalo? Para onde você pegava cavalo tinha ali na Bahia, Chicharro? Você está me jogando que você está jogando?
0: Cavalo tem ali. Cavalo tem ali. Cavalo tem churi, mas só que cavalo, naquela profundidade que essa. E eu posso pegar é com lua claro. Lua claro. Para obter luz. Para obter luz. Para barco sair junto com o bó. Vou ter barco sair afundado lá. Vou ter sair na popa com gambiada tudo. Ela quer dia bem um pé. Bate cerca, está cerca a altura. Bom, agora está saindo, está fechado rede. Mas eu fechado rede, eu ponho cavalo. Cavalo tem no São Cláudio, tem na São Cláudio.
1: Pois é, nós estamos falando ali com o Jorge de Vitar Rodrigues, ali de Camara Guincho, com cheiro para todo lado, principalmente na pesca, de pisca na, poder falar, na Turo Ilhas de Cabo Verde. Portanto, estava na barco, de pisca também na bote, e na pedra. Portanto, é um grande pescador. Jorge, botaste-me mar de fogo, é um bom mar.

0: O é um martrito?
1: Não, para mim, martrito.
0: Ah, tem tempo de estar?
1: Não. Cada tempo, cada época, Martin tem sua maneira.
0: Mas está falando de ele que gosta muito de frieza?
1: Não, que eu gosto de frieza que eu gostaria. Não, não, mas ali junho, julho e agosto.
0: Tempo de zero.
1: Lá está cedrito. Mas passando que lá, essa camada Boa Vista, de um ano para aquele outro para Mar Brumice, lá que está Brumice Mar. Lá sabe. Ele está dormindo nas gatas, está tendo três cantos todo dia nas gatas. Passa e panta de sol, mar sereno, cima rio. Mas ali não, ali mar de li, catada para dormir na mar.
0: Catada?
1: Não, catada para dormir na mar. Ali eu ando em Lopi, vou fumo paga, vou chegar a terra. E camada nós que pisca na costa. Pisca na costa é diferente de pisca na. Pisca na costa, o tabaco buarca. Está com o arca, tem tiro de peixe, você vai com outro arca que se leva, tem 15 de peixe, tem barco gelo à vontade, você pisca para ter que ventar para bem ganhar, pelo menos 15, 16 contos de pesca para fazer, porque está a pisca, eu tenho 3, 4, 5 dias para bem ganhar 10 tons, que é que a pesca não. Entende?
0: Pois a Jorge deve estar então, não está na reta final, nas entrevistas ali, Jorge, que está falando de ser, portanto, profissão, ele é pescador. Jorge, qual que é a mensagem final? Principalmente e, nosso pescador.
1: E mensagem, não está deixar, mensagem para tudo nós, e luta, se minha mamãe já luta, com força, com coragem, para a benção. Para abençoar nós, para todo lugar. Que nós vai com o ser abençoado. Se mesmo a mim também, que já anda canto canal, já me conhece canto canal, manda dirigir para tudo, alguém também se adere também.
0: É só Wesley, Jorge?
1: Sim, só que
0: ele. Então, muito obrigado, Jorge.
1: Ok, fica direito. Um abraço para tudo.
0: Tudo ouvintes de rádio.
1: Tudo ouvintes. Para Nilton.
0: Tia Batista.
1: Tia Batista.
0: Amém.
1: Que é nosso amigo. Quem é amigo?
0: Nilton Gomes.
1: Nilton Gomes. E avó.
0: É tudo, já, tudo alguém.
1: Nosso, tudo nosso.
0: Então, muito obrigado.
1: Manda o lindo minha irmã.
0: Pode.
1: Um boa festa lá para mandar. Pelo ouvir que você está para ajudar também. Ele está para ficar comigo agora, mas já mandar ele na rádio. Exatamente. Assim. Sabe? Eu estou ouvindo com essa merda.
0: Então, obrigado, Jorge.
1: Obrigado. Fica direito.

beleza está atrás. Exatamente assim, no Steve Lico, uma entrevista gravada com nós, Jorge de Vitade e Queimada Guincho Mosteiro, ele que falando de pesca, porque ele é um pescador antigo, acima que fala ali, de pesca na barco, também na bote, na pedra, é uma excelente pessoa, ele está sempre sintonizado na WBFM. Então, aquele abraço, Jorge, continuação lá de ótima tarde, muito obrigado. Então, continua ali bem juntinhos, até bem perto de 19 horas.

Pois é, assim mesmo, o WBFM, a melhor companhia de segunda a segunda, é o programa Tarde 2 Ouvintes, o programa esse que acontece de segunda a sexta, a partir de 16 horas, até bem perto de 19 horas, é 3 horas de show animação, a entrevista e também nota conta com a participação de nós, amigos ouvintes. Então, na última, terceira e última hora do programa Tarde 2 ouvintes, nesse momento 8 minutos depois de 18 horas nas Ilhas de Cabo Verde. Então, um grande abraço a todos nós, amigos ouvintes. No te cumprimento a Júnior Cimado, que está ali na Santa Cruz, está acompanhando nós, grande amigo ouvinte. Também abraço para a Nelita, que está ali na Alto São Pedro, está acompanhando. Abraço, Nelita.

0: Jabuceba ali na comunicação, o jovem radialista de WBFM, Otavinho Teixeira. Pois é, 1 de junho de 2026, é tarde de segunda-feira, então hoje é dia de criança, então um abração a tudo criança, um feliz dia e certamente a esta hora se até decorre atividades ali na centro de cidade, ali na cidade de Igreja.
1: De poesia, vamos comparar,
0: no Salico El de Lobo, com essa música em Queria Ser Poeta. Um abração também para Shot e Kinky, então, melhoras para nós, a grande amigo ouvinte desde a rádio. Se fala de Shot e Kinky, ali de Queimada Guincho. Então, melhoras para nós, amigo.

Assim, nos teve conosco o saudoso Hildo Lobo com a música em Queria Ser Poeta. Então, continua ali nessa edição de hoje. Então, caro amigo ouvinte, continua a pedir música de boa gosto, até bem perto de 19 horas. Então, nos traz essa música, essa morna, essa, portanto, joia com essa música Suplica. Um abraço também para Nelson Rodrigues ali na Mosteiro Traz, que está ali na nossa companhia. Abraço, amigo. Ótima escuta.

Exatamente, é programa Tarde dos Ouvintes na boa Rádio Receptor, nessa tarde de segunda-feira. Um grande abraço para Boca. Só agora sintoniza, és a maior frequência de rádio. Muito obrigado, certamente você está na boa companhia. Então, não tinha ouvido a suplica na voz de Joy, portanto, Janustalia, coisa jovem artista de Gerfugo, de cidade de Igreja, que está ali na capital do país, na Palmarejo, na nós, acompanhando-nos, te fala de Félix Lopes. Um grande abraço, Félix. Continuação lá de ótima tarde, ótima escuta. Então, eu não estou ali com essa música, Nha Desabafo. Pois é, Félix Lopes, que ligando há momentos, já está ali na Gerfogo e certamente também fazendo aquela visita.

Nhã desabafo na voz inconfundível de Félix Lopes, a nossa amigo, a nossa jovem de Mosteiro de Cidade de Igreja, que está ali na Palmarejo, na capital do país, está acompanhando nós, grande amigo ouvinte, Félix Lopes é conhecido para falar para todo lado, e já Félix Lopes está ali na Gerfogo e certamente te espera a visita de nós, artista Félix Lopes. É programa Tarde dos Ouvintes, até bem perto de 19 horas. O programa é esse que está acontecendo de segunda a sexta, a partir de 16 horas, até bem perto de 19 horas. É 3 horas de show, animação, entrevista. Também nota conta, como sempre, com a participação de nós, amigos ouvintes. Então, nota trazer a música Maísa. Ou então Maísa, com essa música Distância. Um grande abraço lá para Landa Nunes, que está fazendo um sinal, mas está ali, está acompanhando ali na Figueira Pavão. Também abraço lá para Luís, que também está ali, está acompanhando. Abraço, continuação lá de ótima tarde.

Maísa com essa música, distância, 28 minutos e alguns segundos depois de 6 da tarde nas Ilhas de Cabo Verde, é a sintonia amiga de WBFM. Continua ali bem juntinhos até bem perto de 19 horas. Nos resta 30 minutos para essa edição de hoje. Então continua a pedir música de boa gosto. Um grande abraço também lá para Nelito, na Chão das Caldeiras, também lá para Morena. Então não te trazes a música boa, rejeitando a voz de Marilena. És ali também para Rita, ali na Queimada Guincho, que está ali na casa, está acompanhando. Abraço, Rita!

Bem, bonita de Marilane, essa música que baila para Rita ali na Camada Guinchel, que está sempre na nossa companhia. Então, não te continuo ali com mais músicas, não te atraso ali Beto Duarte com essa música Felicidade. Essa música que baila para grande amigo ouvinte que está ali nesse local de trabalho, te acompanhando ali na Camada Guinchel, não se fala de Bodeco. Aquele abraço, Bodeco, continuação lá de um bom trabalho e também abraço lá para todos os clientes, em especial que é esse que está ali nesse momento na boa local de trabalho.

Beto Duarte com essa música Felicidade. Então, felicidades para todo alguém. Portanto, essa música que vai lá para Bodeco, ali na Queimada Guincho, nós, grande amigo ouvinte de WBFM. Tarde de segunda-feira, 1 de junho de 2026, portanto, é a primeira edição dessa semana de programa Tarde dos Ouvintes, que até acontece de segunda a sexta. Então, eu não estou ali com o Julai e Julinho com essa música, Onde Bustam. Abraço lá para Zene Silva, o taxista ali de Mosteiro, que está ali na nossa companhia. Abraço, Zene.

16 minutos e alguns segundos nos resta para essa edição de hoje, desde a tarde da segunda-feira, é a primeira edição dessa semana, é programa Tarde dos Ouvintes, nos está terminando ali de obesa música, onde você está nas vozes de July e Julinho. Então não te continuo ali com mais músicas nessa tarde, não te continuo ali, te recorda grandes sucessos, grandes músicas, grandes vozes da música de Cabo Verde, no Tatrazi, Ata, Júlia Coesa, música, primeiro dia.

12 minutos para 19 horas, a altura que nota coloca ponto final na edição de hoje, desde a tarde da segunda-feira. Até a Juja com essa música, primeiro dia. Um grande abraço lá para Jóper, ali na Mosteiro Traza, que está ali na nossa companhia. Abraço, Jóper.

Nota continua ali, a nota trazer Márcia com essa música em creme. Então, um grande abraço a todos, sempre em sintonia com boa WBFM, boa melhor companhia de segunda a segunda.

Increia na voz de Márcia, então continua ali até bem perto de 19 horas, altura que não te coloca ponto final nessa edição de hoje. Portanto, a partir desta hora, também está ali na antena o colega amigo Tchê Batista, a partir de Monte Grande, e para logo mais à noite, a partir de 20 horas, também está ali um outro colega, o jornalista Edmilson Vieira, com o programa Factos do Dia a partir de Relva. É assim mesmo, boa rádio, boa WBFM, não te traz, ou então não te muda ali de estilo musical, para não bem ouvir, nos instantes finais, música quente e quente, funaná, Zé Espanhol, com essa música, Amizade é Bonito.

5 minutos, ou então 4 minutos e meio para 19 horas, portanto, de minha parte é tudo para hoje, caro amigo ouvinte. Foi ali com o teu gosto e prazer que esteve ali conosco a poder falar nessa 13 horas de programa Tarde dos Ouvintes, programa esse que acontece de segunda a sexta. Então, um grande abraço a todos nós que acompanham nessa tarde de segunda-feira, 1 de junho de 2026. E amanhã, certamente, no Tetali, a partir de 16 horas, às 4 da tarde, na hora de Cabo Verde, para mais um programa A Tarde dos Ouvintes. Já você sabe, a comunicação e técnica esteve ali ao cargo de Otavinho Teixeira. Portanto, a partir de 19 horas, também está ali na antena o colega amigo Tché Batista, a partir de Monte Grande. Então, um grande abraço a todos, boa semana e para logo mais, um bom início da noite.

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1: Seleção brasileira em destaque. De volta para falar que a maior parte da pré-lista de convocados de Ancelotti para a Copa do Mundo garantiu a presença nos 8 jogos realizados no ano passado. Mas alguns nomes entraram de última hora. São aqueles jogadores que foram convocados por uma necessidade para a data FIFA de março, quando o Brasil fez amistosos contra a França e a Croácia. Muitos jogadores estiveram lesionados e alguns foram chamados. Podemos citar nomes como Léo Pereira, Ibanez, Bremer, Gabriel Sara, Igor Thiago, Rayan e Endrick. São jogadores que estavam praticamente descartados para a Copa do Mundo, mas aproveitaram muito bem as oportunidades naquela ocasião, faltando algo em torno

0: meses para a convocação final. Dois nomes certos para o Mundial na cabeça do técnico Carlo Ancelotti estão fora da disputa. Rodrigo e Éder Militão. Por coincidência, os dois jogadores do Real Madrid sofreram contusões e não terão condições de disputar esta Copa do Mundo.
1: Toni Silva!
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0: 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Faltam 29 dias para a bola rolar na Copa do Mundo. A seleção brasileira tem como característica principal, no comando do técnico Carlo Ancelotti, o cuidado com a marcação para evitar gols. O volante Bruno Guimarães diz que na conversa com o técnico italiano, os próprios jogadores também falaram desta dificuldade na seleção brasileira.
5: Pode esquecer que é um treinador italiano também, acima de tudo, então gosta de defender muito bem, trabalhamos muitas coisas.
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A propósito, votos a todos, renovados de uma ótima tarde e de uma ótima noite, dependendo do país onde está onde a nossa sintonia. Neste momento, 15 pessoas a nos acompanhar via Facebook Live. Estamos também a transmitir via frequência 104.4 FM para as Ilhas de Sotavento. A todos, renovados de uma ótima escuta da programação especial Factos do Dia hoje. Olá, muito boa tarde a todos os ouvintes da rádio. Está no ar mais uma edição do seu Factos do Dia, onde quer que de facto esteja a nos acompanhar. De facto, em casa ou no trabalho ou na estrada, é um privilégio enorme contar com a sua audiência e com a sua preferência nesta jornada informativa. E aqui trazemos a verdade dos acontecimentos, o debate necessário e o olhar atento sobre tudo o que marca a atualidade do nosso país e também do mundo. Um grande abraço para Nadine Siqueira, para Jennifer Oliveira e a todos os demais que vão estando na nossa sintonia. Sem esquecer que hoje é segunda-feira, 1 de junho, feriado também aqui em Cabo Verde. E além de abrirmos as páginas da informação diária, não podemos deixar de abraçar uma celebração que toca diretamente o coração de todos nós e o futuro da nossa sociedade. De facto, hoje é o Dia Internacional das Crianças. Ser criança é, de facto, carregar nos olhos a pureza de um mundo melhor e a esperança renovada. Cada sorriso, mais do que celebrar este dia também com festa, esta data convida-nos a uma reflexão profunda enquanto adultos, pais, educadores e cidadãos. É o momento também de nos lembrarmos do nosso dever proteger, de acolher e de garantir que cada menino e cada menina cresça com dignidade, cresça com amor, com acesso à educação e, acima de tudo, com o direito de simplesmente ser criança. A melhor forma de prever o futuro é cuidar com todo o carinho de quem vai construí-lo, as nossas crianças, o nosso respeito e o nosso compromisso diário. Boa noite, querido professor. Mensagem saborosa, mensagem que recebo com muito apreço da parte da Jennifer Oliveira, a minha ex-aluna e para sempre aluna, continua sendo minha aluna, mas agora em Portugal, colocando em práticas tudo aquilo que aprendeu comigo nas salas de aulas e um pouco mais. Jássica Pires, boa noite, Adelson Vieira. Vieira, obrigado. Neste momento somos 20 pessoas a bordo via Facebook Live, mas não se esqueça que nós estamos emitindo também a partir da frequência 104.4 FM e nós estamos em multiplataformas digitais. E neste primeiro dia de junho, os eixos da nossa atualidade já estão traçados no programa de hoje. Vamos analisar os impactos e as reações ao trágico incêndio que ontem sobressaltou os comerciantes da Ponte.

a Belém, na praia, deixando cenários de desespero e um rastro de destruição. E no plano internacional também acompanhamos também os contornos da detenção do artista cabo-verdiano MC Trancafulha em França, após um grave incidente de agressão física. Fique conosco, acomode-se, porque a partir de agora os factos ganham clareza, voz e debate. Ligue o seu rádio, abra o seu coração, está a começar em definitivo o Factos do Dia. E hoje, neste momento, desejando um feliz Dia das Crianças, um feliz 1º de junho, e não podemos, aqui em Cabo Verde é crime, nós somos condenados a passar o dia 1 de junho sem celebrar esta música magnífica, Criança de Nós Terra, Baia Nando da Cruz, tem sorriso na olhar. 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Identificam criança que o cresceu na bufida, menciona seu nome ali e deseja-lhe um feliz Dia das Crianças. Obrigado, abraço. Neste momento, aproximadamente 30 pessoas a bordo. Vamos lá ouvir esta magnífica canção, cabo-verdiana, Criança de Nós Terra, Baia Nando da Cruz. Como eu já tinha dito, identifique uma criança e diga o quanto também expressa, o quanto lhe ama.

Um feliz dia, 1 de junho, feliz dia das crianças. Não saia, permaneça aqui connosco, porque dentro de instantes nós vamos dar o conhecimento a estes serviços informativos.

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1: Muito bom dia, Isabela. Também está connosco a companhia
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1: comigo. Sem esquecer que hoje é o dia de...

Mundial da Criança, celebra-se a 1 de junho. Em Portugal é uma data dedicada inteiramente aos mais pequenos, promovendo a alegria, a criatividade e o direito de todos.

Todas as crianças a crescerem num ambiente seguro, um ambiente saudável e, de facto, feliz. Protege a

Queremos o sol, queremos o mar, e como é bom ser criança, é muito bom ser criança. Que todos nós carregamos no coração esse espírito da criança, um espírito leve, um espírito de amor, de amizade, de compaixão e tudo de bom.

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0: Oito, boa noite, Maria da Saudade, Isabel Gomes, boa noite.
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0: Este dia especial, as crianças estão no centro das atenções, são organizadas em várias atividades, em escolas, municípios, associações e espaços culturais. É um momento de celebração, mas também de reflexão sobre a importância de garantir bem-estar, educação e proteção a todas as crianças do mundo.

Mais do que um dia de diversão, o dia da criança lembra a importância de respeitar, de proteger, valorizar a infância e também convite para que adultos e crianças possam reencontrar a leveza, a imaginação e a curiosidade próprias desta fase da vida. Essa criança de hoje é o homem da manhã. WB. O semente do mundo é a criança. O melhor do mundo são as crianças. O futuro do mundo depende da felicidade das crianças do presente. E hoje todos somos crianças. Não há nada mais puro do que um sorriso de uma criança. Que neste dia libertemos todos um pouco da nossa criança que temos dentro de nós. Há um poema muito famoso para este dia que diz: depus a máscara e vi-me ao espelho. Era criança de há quantos anos? Não tinha mudado nada e é essa a vantagem de saber tirar a máscara. Esse sempre a criança. O passado que foi a criança. Depus a máscara e tornei a pô-la. Assim é melhor, assim se é a máscara e volta à personalidade como um termino de linha. Álvaro de Campos, a criança que pensa em fadas e acredita nas fadas, age como um deus doente, mas como um deus, porque embora afirme que existe o que não existe, sabe como é que as coisas existem, que é existindo, sabe que existir existe e não se explica, sabe que não há razão nenhuma por nada existir, e sabe que ser é estar em algum ponto, só não sabe que o pensamento não é um ponto qualquer. Queremos comer. Segundo Alberto Canheiro, toda criança no mundo deve ser bem protegida contra os rigores do tempo, contra os rigores da vida. Criança tem que ter nome, criança tem que ter lar, ter saúde e não fome, ter segurança e estudar.

0: cara. Lamber fundo da panela se tratada com afeição. Ser alegre e tagarela. Poder também dizer não. Carrinhos, jogos, bonecas, montar um jogo de armar, amarelinha, petecas e uma corda de pular. Um grande abraço a todos. Os nossos amados ouvintes da Rádio Brota FM são as mensagens que nós estamos hoje para ou a favor de todas as crianças de Cabo Verde do mundo. Isabel Gomes de Ferreira, boa noite, feliz dia das crianças, é verdade. Maria de Saudade, boa noite, um grande obrigado a todos os ouvintes, paz do Senhor, obrigado. Valdir Miranda, primo comigo. Valdir, tudo leva a crer, se Deus quiser, que a partir do dia 7 de junho nós estamos a participar as análises do Mundial 2026. Nós vamos estar a participar nos relatos dos jogos.
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0: Cabo Verde de Portugal. E depois fazer os comentários e análises de todos os jogos do Mundial. Um grande abraço. Se Deus quiser, assim nós vamos poder falar mais tarde. Boa tarde, Edmilson Vieira Vieira. E boa tarde a todos. A todas as crianças do mundo, segundo Alírio Xavier, Ineuza Barros dizendo boa noite, Karine Pires, feliz dia para tudo, crianças de Cabo Verde, é verdade, e também do mundo. Vamos então conhecer as manchetes informativas dentro de instante. Acabamos de ouvir as músicas das crianças neste momento.
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São 19 horas mais 46 minutos em todo o território cabo-verdiano e também avançamos com 16 horas mais 46 minutos em toda a costa leste dos Estados Unidos da América. Momento para acompanharmos as manchetes informativas. Vamos aos conhecimentos.

Muito obrigado, presença, Montrondo, dizendo olá, Edmilson Vieira. Boa tarde. Obrigado, querida amiga. Boa tarde. Vamos aos conhecimentos das manchetes informativas. Casal morre em acidente de viação na cidade da Praia. Incêndio na Ponta Belém deixa comerciantes em desespero. MC Tranca, fúria detida por esfaquear a companheira e cunhado em França. Na praia, bombeiros continuam esta manhã em Ponta de Belém a combater os rescaldos do incêndio que destruiu bancas de roupas. Foram identificadas as vítimas mortais de acidente em São Francisco. A Arbi também atualiza preços dos combustíveis para o mês de junho. Dia da Criança, ICA alerta para crianças em situação de rua e defende reforço das medidas de proteção. INE rejeita acusações de manipulação de dados e reafirma independência técnica. Irão, Terão, suspende todas as negociações com os Estados Unidos da América e pede bloqueio total do Hormuz e do Mar Vermelho. E depois nós

Vamos conhecer o desenvolvimento deste bloco de informação e colocamos uma pausa também a seguir já no Facebook Live e seguimos com as notícias do desporto.

Casal morre em acidente de viação na cidade da Praia. O acidente ocorreu este domingo na descida de Sambala, em São Francisco. Um casal morreu hoje na sequência de um acidente de viação ocorrido na descida de Sambala, em São Francisco, no concelho da Praia. O acidente ocorreu por volta das 14 horas, envolveu uma moto de quatro rodas e uma outra viatura, sendo que o casal seguia na moto de quatro rodas. Há indícios de que o casal circulava fora da sua faixa de rodagem no momento da colisão. As vítimas, com idades próximas dos 50 anos, residiam na zona de Cidadela e deixam dois filhos atualmente a viver nos Estados Unidos da América. Após o acidente, os corpos foram transportados diretamente para a casa mortuária do Hospital Universitário Agostinho Neto. As circunstâncias do sinistro deverão ser apuradas pelas autoridades competentes. Vários comerciantes e moradores relatam momentos de aflição durante o incêndio que destruiu ontem estabelecimentos comerciais na Ponta Belém, na cidade da Praia. Um grupo de populares diz que teve de arriscar a própria vida para salvar bens e ajudar a combater as chamas devido à demora dos bombeiros e à alegada falta de meios para enfrentar a emergência. O incêndio que atingiu ontem, domingo, uma zona comercial na Ponta Belém, deixou um rastro de prejuízos revolta e muitas pessoas sem respostas, entre comerciantes que perderam praticamente tudo e populares que correram para ajudar. As críticas dirigem-se sobretudo à demora dos bombeiros municipais e à insuficiência de meios para combater as chamas. Uma das vendedeiras afetadas conta que estava a trabalhar noutro local quando recebeu o alerta. Não sabemos a origem. Estávamos a vender lá embaixo quando as pessoas começaram a dizer que havia fogo. Vim a correr porque tinha negócio aqui. Quando chegamos, empurramos a porta e entramos. Os rapazes conseguiram tirar alguma coisa que estava embaixo, mas lá em cima queimou tudo, lamentou. Segundo a comerciante, foi a união entre vendedores, moradores e transeuntes que permitiu salvar partes dos bens. Grande abraço para Neuza Barros, Karine Pires, Zaza Montrondes e Lopes Maria, bem como a Lírio Xavier. MC Tranca Fúria foi detido após faquear companheira e cunhada em França. O incidente ocorreu na tarde de ontem, domingo, sendo que o artista estaria alegadamente sob efeito de álcool. O artista MC Tranca Fúria foi detido ontem, domingo 31, em Cannes-la-Boca, no sul da França, suspeito de esfaquear a sua companheira e o irmão desta. Segundo informações das autoridades, o incidente ocorreu durante a tarde, alegadamente sob efeito do álcool. Após o ataque, o suspeito barricou-se num apartamento com a filha do casal, de 3 anos, sendo posteriormente colocado sob custódia policial. As vítimas foram socorridas no local, com a mulher a apresentar ferimentos ligeiros, enquanto o irmão sofreu uma lesão num pulmão e inspira os maiores cuidados. O caso está sob investigação pelas autoridades francesas, que procuram apurar as circunstâncias do ocorrido. Na praia, bombeiros continuam esta manhã em Ponta Belém a combater o rescaldo do incêndio que destruiu bancas de roupas. Os bombeiros municipais da praia continuam hoje no mercado de Ponta Belém a combater o rescaldo do incêndio que deflagrou na tarde do domingo e destruiu grande parte das bancas de venda de roupas. Em declarações à agência cabo-verdiana de notícias, o comandante dos bombeiros municipais da praia, Carlos Teixeira, afirmou que os seus homens permanecem no local desde o início da ocorrência, acompanhando a evolução da situação e garantindo que não haja reacendimento das chamas. O incêndio, que, segundo testemunhas, teve início antes das 15 horas de domingo, mobilizou meios dos bombeiros da praia e contou com reforços provenientes dos municípios de São Domingos,

Os Santa Catarina e Tarrafal e operacionais da empresa de aeroportos numa operação que se prolongou pela noite dentro. Entre os afetados está Zheng Xinguang, proprietário do edifício atingido pelo fogo, que manifestou descontentamento com a resposta inicial ao sinistro. Em declarações à agência cabo-verdiana de notícias, garantiu que os bombeiros chegaram ao local cerca de uma hora depois de terem sido alertados para o incêndio. Se tivessem chegado a tempo, a minha loja não sofreria tantos danos, afirmou o empresário, acrescentando que os bens afetados estão cobertos por seguro. Instando se consegue avaliar os prejuízos provocados pelo incêndio, e empresário chinês, muito abalado pelo sucedido, disse que ainda não tinha conseguido dormir, pelo que não está em condições de fazer contas sobre os danos causados. Zheng Xinguang revelou à agência cabo-verdiana de notícias que percebeu também 4 cães de raça pitbull que se encontravam no terraço do edifício. Entretanto, a Infopress não conseguiu confirmar junto aos comandantes, ao comandante, peço perdão, assim é que é correto, portanto, Carlos Teixeira, se efetivamente houve atraso na chegada das equipas ao teatro das operações. Entretanto, no local, o cenário, portanto, continua a ser de desolação para dezenas de comerciantes que perderam a sua fonte e ficaram visivelmente abalada com o sucedido. A comerciante contou também que perdeu toda a mercadoria que possuía, incluindo 3 bidões de roupas adquiridos recentemente por cerca de 70 contos cada. Mãe de 6 filhos, afirmou ser a única responsável pelo sustento e educação da família. Perdi tudo. Sou mãe e pai dos meus filhos. Todos estão a estudar, lamentou, apelando ao apoio das autoridades para conseguir retomar a atividade comercial. Isabel Fernandes, proprietária do Talio Belém, também queixa-se de alguns prejuízos registados no seu estabelecimento comercial. As comerciantes afetadas pedem igualmente esclarecimentos sobre as causas do incêndio e medidas de apoio para minimizar os prejuízos sofridos. As causas do sinistro ainda não foram divulgadas pelas autoridades competentes, que deverão proceder às averiguações necessárias para determinar a origem do fogo. Identificadas as vítimas mortais de acidente em São Francisco, as vítimas foram identificadas como Mário Silva, conhecido por Vanin, e a sua esposa Eloisa. O acidente, portanto, de viação, ocorrido no domingo 31 em Vale da Custa, São Francisco, no Conselho da Praia, provocou a morte de um casal. As vítimas foram identificadas como Mário Silva, conhecido por Vanin, e a sua esposa Eloisa, que perderam a vida na sequência de uma colisão registada por volta das 14 horas. Segundo informações apuradas, o casal seguia numa moto de 4 rodas quando se envolveu no acidente com uma viatura. As circunstâncias do acidente ainda estão a ser apuradas pelas autoridades competentes. A Arma atualiza preços dos combustíveis para junho. Os combustíveis registaram um aumento médio de 4,36%. A Agência Reguladora Multissetorial da Economia atualizou os preços máximos dos combustíveis com um aumento médio de 4,36% em vigor a partir de 1 de junho. A atualização decorre da aplicação de resoluções e despachos governamentais que regulam o setor, nomeadamente a suspensão do mecanismo de fixação dos preços dos produtos petrolíferos. De acordo com a nova tabela, a gasolina passa a custar 163,20 escudos por litro, enquanto o gasóleo normal sobe para 137,10. O gasóleo para eletricidade fixa-se em 98 escudos e 80 centavos, e o gasóleo marinha em 95,10. O petróleo passa a ser vendido a 173,40, o fuel 380,70 escudos por quilograma, e o fuel 180 a 73,80 escudos por quilograma. Quanto ao gás butano, os preços mantêm-se inalterados, com o produto a granel fixado em 144,30, as garrafas de 12,5 kg continuam a custar 1804 escudos, as de 6 kg a 866 escudos, as de 3 kg a 411 escudos e as de 55 kg a 7937 escudos.
A arma indica também que sim.

suspensão do mecanismo de fixação de preços, o mês de junho teria registado uma redução média de 3,30% dos combustíveis. Ainda assim, desde março, o aumento acumulado poderia atingir 40,45% e a entidade reguladora sublinha que os novos preços refletem os ajustamentos definidos para o mês de junho, tendo em conta os mecanismos de compensação em vigor.

Dia da Criança e que também alerta para criança em situação de rua e defende reforço das medidas de proteção. O presidente do Instituto Cabo-Verdiano da Criança e do Adolescente, Zaida Freitas, manifestou hoje preocupação com crianças em situação de rua no país, defendeu o reforço das medidas de prevenção junto das famílias e comunidades. As declarações foram feitas à margem de uma marcha de sensibilização realizada na cidade da Praia, no âmbito do Dia Internacional da Criança, assinalado sob o lema Criança Fora da Rua, mais do que um direito, uma responsabilidade de todos. Segundo Zaida Freitas, o fenómeno continua a constituir um desafio para as autoridades, sobretudo nas ilhas turísticas de Santiago, Boa Vista e São Vicente, onde se concentram os casos mais preocupantes. A viver mesmo na rua, os dados do ano passado apontavam para 11 crianças nesta situação. Uma única criança a viver na rua já é motivo de grande preocupação, afirmou, sublinhando que a rua exerce forte atração sobre algumas crianças e adolescentes. Zaida Freitas explicou que muitas vezes estas crianças desenvolvem uma percepção errada de liberdade associada ao acesso facilitado a dinheiro e bens materiais, o que acarreta riscos e perigos significativos. A responsável do ICA sublinhou que o combate a este fenómeno exige um compromisso reforçado das instituições e parceiros com enfoque na prevenção. Defendeu ainda que a resposta deve começar na família, onde, segundo referiu, se registram frequentemente situações de violência, de abandono, consumo do álcool e drogas, bem como a ausência de ambientes seguros. A marcha é também uma forma de consciencialização, porque estamos a falar de uma situação que começa sobretudo na família, referiu. A presidente do ICA apelou também a uma intervenção mais assertiva junto das famílias em situação de vulnerabilidade, com reforço do acompanhamento social e encaminhamento para os serviços de apoio. A iniciativa reuniu dezenas de crianças e pretendeu sensibilizar a população para a proteção dos direitos da criança, da infância e a prevenção de situações de exclusão social. INE rejeita acusações de manipulação de dados e reafirma independência técnica. O Instituto Nacional de Estatísticas rejeitou hoje acusações de ilegalidades, má gestão e manipulação de dados, reafirmando a sua independência técnica e credibilidade das estatísticas oficiais produzidas em Cabo Verde. Em nota de esclarecimento enviada à Agência Cabo-Verdiana de Notícias, o Conselho Diretivo do INE afirmou que a instituição exerce as suas funções ao abrigo da lei e de bases do Sistema Estatístico Nacional e de acordo com os padrões internacionais de produção estatística assentes nos princípios de independência técnica, objetividade, fiabilidade e transparência. Segundo a instituição, a independência técnica constitui uma garantia legal ao serviço dos cidadãos, assegurando que as estatísticas oficiais são produzidas exclusivamente com base em critérios científicos, metodológicos e profissionais livres de influências externas. Relativamente ao quarto inquérito às despesas, receitas familiares, ou IDRF 2023, o INE garantiu que não houve qualquer ocultação ou manipulação de dados sobre a pobreza. De acordo com a mesma fonte, durante o tratamento de informação recolhida, foi identificada uma subnotificação estatisticamente relevante das despesas alimentares declaradas pelas famílias, o que comprometeria a divulgação de indicadores de pobreza absoluta. O Instituto considerou que a publicação desses dados seria tecnicamente irresponsáveis e contraria aos princípios internacionais da produção estatística, razão pela qual foi adotada a metodologia SWIFT, avaliada e recomendada pelo Banco Mundial e utilizada em Cabo Verde desde 2017, para corrigir o viés detectado e assegurar a comparabilidade internacional. O INE também esclareceu ainda que base de dados do 4º IDRF continua a ser utilizada em operações estruturantes, nomeadamente na atualização de ponderadores,

0: do índice de preços no consumidor, IPC, e na estimativa de consumo das famílias para as contas nacionais. Segundo a instituição, a identificação de limitações de todos os ou nos dados recolhidos demonstra a eficácia dos mecanismos internos de controlo de qualidade estatística e não uma falha institucional. Neste contexto, adiantou também que a realização de um novo IDRF, prevista para julho de 2026 e integralmente digital, integra o processo normal de modernização estatística. Quanto às críticas relacionadas com indicadores do mercado de trabalho, o INE afirmou que estes seguem rigorosamente. As normas nacionais de estatísticas em todo o mundo. A instituição explicou que a taxa de desemprego é calculada com base em critérios harmonizados internacionalmente, exigindo que a pessoa não tenha trabalhado no período de referência, tenha procurado ativamente empregos nas 4 semanas anteriormente e esteja disponível para trabalhar. Irão suspende todas as negociações com os Estados Unidos da América e pede bloqueio total de Hormuz e do Mar Vermelho. De acordo com a agência Tasmin, a equipa de negociações iraniana deixou de interagir com os mediadores americanos depois do mais recente ataque de Israel ao Líbano. O Irão suspendeu troca de mensagens com os Estados Unidos através de mediadores, numa decisão que aumenta a pressão sobre as negociações destinadas a prolongar o cessar-fogo e abrir uma nova fase de diálogos sobre o programa nuclear iraniano. De acordo com a agência iraniana Tasnim, a equipa de negociações de Teerã interrompeu as conversas e a troca de textos por meios de intermediários. A decisão surge após novos ataques de Israel no Líbano, mas também num contexto de escalada militar no Golfo Pérsico, depois de ataques americanos contra instalações iranianas perto do Estreito de Hormuz e da resposta de Teerã com mísseis contra alvos ligados aos Estados Unidos no Kuwait. Segundo Tasnim, a situação no Líbano é considerada essencial para qualquer cessar-fogo mais amplo. A agência escreve que para Teerã o cessar-fogo foi violado em todas as frentes, incluindo o Líbano. As autoridades iranianas têm exigido o fim da ofensiva israelita e a retirada completa do território ocupado. O porta-voz do Ministério dos Negócios Estrangeiros iraniano, Ismael, não é apenas o regime sionista que está a violar o cessar-fogo, os Estados Unidos também estão a cometer violações do cessar-fogo na nossa região em larga escala, segundo conta. Baguei acrescentou ainda um cessar-fogo no Líbano é parte integrante de qualquer acordo final para pôr fim à guerra com os Estados Unidos. Segundo Tasnim, não haverá diálogo até que as posições do Irão e do Ebola sejam, de facto, atendidas. Hormuz volta ao centro da crise. A escalada coincide com a deterioração da situação no Estreito de Hormuz, uma das passagens marítimas mais sensíveis para o comércio internacional de energia. O Irão terá passado a bloquear completamente o estreito depois de anteriormente admitir a passagem de alguns navios sob condições definidas por Teerã, e a mesma lógica poderá...
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0: consultas no Iémen. Caro ouvinte, é tudo nessa cena de informação e tudo a 10 minutos aos colaboradores.

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Muito obrigado, vamos colocar um ponto final a esta transmissão via Facebook Live, mas ainda nós mantemos via aplicativo da Rádio Rockton FM e dentro de 10 a 15 minutos nós voltamos ao Facebook para avançarmos as notícias de desporto na Rockton FM.

Monteiro, diretamente ao Montrondes, diretamente de Portugal, escolher esta canção de Zezé de Camargo e Luciano, os Saudades, e dedicada a todos os familiares e amigos em Cabo Verde. Vamos lá ouvir.

0: É, de facto, assim foi o pedido musical da nossa amiga. Falamos de facto, da Zezé Montrondes, diretamente de Portugal. Abraços, eu não diria Bento Duarte, dizendo boa noite, meu amigo, estou coladinho uma boa, para ser apertado, bom programa, beijo a todos os ouvintes. Obrigado. Seguimos neste momento com a canção do Leonardo. Quanto nosso amor valeu.
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Exatamente, avançamos então com as informações do desporto. Caro amigo ouvinte, neste momento Cabo Verde vence, ou Cabo Verde cresce com identidade própria, afirma o técnico bobista. Após a vitória de 3-0 à Sérvia, o selecionador nacional considerou o triunfo importante, mas sublinhou que se trata de um jejum de preparação. O selecionador nacional bobista afirmou que a vitória por 3-0 frente à Sérvia, em jogo de preparação disputado em Lisboa, representa apenas mais uma etapa no processo de crescimento da equipa rumo ao Mundial. O bobista considerou o triunfo importante, mas sublinhou que se trata de um jogo de preparação, destacando a evolução da equipa e a aposta numa identidade própria de jogo. Foi uma boa vitória, mas é um jogo de preparação. Acho que esta equipa está a melhorar, queremos ter a nossa identidade de consistência e mostrar ao mundo que somos pequenos, mas podemos fazer coisas bonitas, afirmou. O selecionador destacou ainda a importância do espírito de união e da representação nacional, sublinhando que a qualificação de Cabo Verde vai além do aspecto desportivo. Palmeiras do Sal assume liderança isolada após quarta jornada do Campeonato Nacional de Futebol. Vitória sobre o 11 Unido coloca a equipa salense no topo da classificação. Mendelense, Boa Vista e Académica do Porto Novo seguem na perseguição a apenas um ponto de distância. O Palmeiras é o novo líder isolado do Campeonato Nacional de Futebol ao somar 10 pontos. Após a vitória por 1-0 frente ao 11 Unidos em partida da quarta jornada disputada no domingo 31 de maio. A formação do Sal aproveitou da melhor forma os resultados da ronda para se destacar na tabela classificativa, assumindo o primeiro lugar, com um ponto de vantagem sobre o trio perseguidor composto por Mendelense, Boa Vista e Académica do Porto, novo, todos com 9 pontos ainda. Nos jogos de domingo, o África Show protagonizou uma das exibições mais convincentes da jornada, ao vencer o Benfica da Brava por expressivos 4-0. Resultados que permitiu à equipa chegar também aos 8 pontos e aproximar-se dos lugares cimeiros. Já Atlético e Santo Crucifixo empataram a uma bola, somando ambos o segundo ponto na competição. A jornada havia arrancado no sábado com o Mendelense impor-se por 3-0 ao Académico do Sal, mantendo-se na luta pela liderança. O Cotelinho também

bem, conquistou três pontos importantes ao derrotar o Boa Vista por uma bola a zero, enquanto a Académica do Porto Novo venceu o Scorpion pelo mesmo resultado. Continuando entre os candidatos aos primeiros lugares, com quatro jornadas concluídas, a classificação geral é liderada pelo Palmeira, com 10 pontos. Seguem-se Belense, Boa Vista e Académica do Porto Novo, todos com 9 pontos. África, Show e Cotelinho ocupa a posição seguinte com 8 pontos cada. O Académica do Sal soma 6 pontos. O Benfica da Brava tem 3, enquanto Atlético e Santo Crucifixo contam 2 pontos cada. O Onze Unidos é penúltimo com 1 ponto e o Scorpion continua sem pontuar. A nível de marcadores, Bis do Mindelense lidera com 4 golos marcados, seguido da Ponta, Palmeira e Bacari e Boa Vista, ambos com 3 golos, seguindo-se 5 jogadores com 2 golos cada. Tonas, Académico do Sal, Tino, Académico do Porto Novo, Moisés, Mindelense, Euron e Papa África, Show. O morto, centenas de feridos e mais de 700 detidos nos festejos do PSG, celebrações da conquista da Liga dos Campeões ficaram marcadas por violências e tumultos em várias cidades francesas. Uma pessoa morreu, outra ficou gravemente ferida e pelo menos 219 pessoas sofreram ferimentos durante os festejos da vitória do Paris Saint-Germain na final da Liga dos Campeões, na madrugada deste domingo. Segundo o jornal Le Figaro, que cita o ministro do interior francês, pelo menos 780 pessoas foram detidas na sequência de uma noite marcada por celebrações, mas também por vários episódios de violências e desordem pública. Só em Paris foram arrestadas 283 detenções. No entanto, os confrontos ocorreram em pelo menos 15 cidades francesas, num balanço ainda considerado provisório pelas autoridades. Há ainda registro de agentes da polícia feridos, lojas vandalizadas e dezenas de veículos incendiados. Face à chegada de equipa à capital francesa neste domingo, as autoridades mobilizaram um forte dispositivo de segurança. Cerca de 6 mil agentes da polícia e 2.500 bombeiros estão de prevenção para acompanhar as celebrações previstas para tarde. O PSG regressa a Paris para partilhar com os adeptos a conquista da Liga dos Campeões numa festa que deverá reunir milhares de pessoas nas ruas da capital francesa. Novos poderes do VAR e substituições de 10 segundos. Conheça as novas regras do Mundial 2026. International Football Association Board, ou IFAB, anunciou um conjunto de regras para a competição que arranca 11 de junho. O International Football Association Board anunciou um conjunto de regras para o Mundial 2026, incluindo a expansão de poderes do VAR e contagens decrescentes de 5 segundos para lançamentos laterais e pontapés de baliza. A competição de futebol arranca 11 de junho no México City. Numa das maiores decisões do IFAB, os árbitros passam a poder permitir que o VAR verifique situações de agarrões e empurrões na área antes da marcação de cantos e livres, podendo marcar faltas nesses lances. O IFAB aprovou também a clarificação do protocolo do vídeo-árbitro para usar no Mundial 2026 da FIFA relativamente a ofensas claras cometidas pela equipa atacante antes da bola estar em jogo, num pontapé de canto ou pontapé livre que tenha um impacto direto no gol. Pontapé é de penalti ou sensação disciplinar, confirma associações em comunicado citado pelo Dimi Rohr. Portanto, qualquer jogador que tape a boca a falar para um oponente de forma considerada agressiva receberá um cartão vermelho. Se o fizer de forma amigável, não há problema. Os jogadores ou treinadores receberão também um cartão vermelho automático se saírem do campo em protestos por uma decisão de arbitragem. O IFAB provou uma contagem decrescente de 5 segundos para lançamentos laterais, pontapés de baliza. Se o lançamento não for feito a tempo, será concedido ao adversário, no caso dos pontapés de baliza. O oponente ganha um pontapé de canto. Após uma substituição,
Os jogadores devem sair do campo num espaço de 10 segundos, exceto se estiver lesionado ou não estiverem reunidas as condições de segurança. Se a regra for quebrada, o substituto não poderá também entrar em campo até que o árbitro autorize. Os jogadores não podem voltar a entrar em campo se tiverem saído para receber algum tratamento médico. A medida visa diminuir as perdas de tempo.

tempo, às sessões caso o guarda-redes sofra uma concussão e também se for atribuído um pontapé de penalti e o jogador lesionado for atribuído para pontapear. O VAR pode intervir em casos de segundo, cartão amarelo, de erros entre os cartões amarelos e vermelhos e pontapés de canto a ser mal atribuídos. Em todas as partidas do torneio haverá uma pausa de 3 minutos para hidratação a meio de cada metade do jogo. Portugal arranca também estágio para o Mundial 2026 com 4 ausências confirmadas. Nuno Mendes, Vitinha, João Neves e Gonçalo Ramos vão falhar o arranque do estágio e só se juntam à Seleção Nacional no dia 6 de junho. A Seleção Portuguesa inicia esta segunda-feira o estágio de preparação para a fase final do Mundial 2026 de futebol com um treino na cidade de futebol em Oeiras e com 4 ausências confirmadas. Portugal, que tem como selecionador espanhol Roberto Martínez, tem a sua portanto, a primeira sessão agendada para as 18 horas, com os primeiros minutos a serem abertos à comunicação social. Antes, às 17 horas, também na cidade de Setúbal, um jogador ainda a designar irá falar aos jornalistas em conferência de imprensa. De lista de 27 jogadores convocados, Nuno Mendes, Vitinha, João Neves e Gonçalo Ramos vão falhar o arranque do estágio e só se juntam à Seleção Nacional no dia 6 de junho. Os quatro jogadores sagram-se bicampeões europeus com o Paris Saint-Germain no sábado e vão ter direito a uma semana de descanso antes de se juntarem à comitiva lusa. Este pode ser o último estágio para uma grande competição do capitão Cristiano Ronaldo, que aos 41 anos poderá abandonar a seleção nacional após o campeonato do mundo. No primeiro treino, o destaque vai para Ricardo Velho, que é uma das surpresas da convocatória, com o papel de quarto guarda-redes, e para Samu Costa também, e Gonçalo Guedes, que ganharam um lugar nas escolhas do Martínez, apesar de não terem participado em qualquer jogo da fase de qualificação. Na preparação para o próximo campeonato do mundo, o nono da sua história, sétimo seguido, Portugal vai realizar dois particulares primeiros em 6 de junho com o Chile no Estádio Nacional em Oeiras e depois com a Nigéria em 10 de junho em Leiria. Depois de viajar também no dia 12, para Palm Beach, em Miami, na Flórida, onde vão montar o seu centro de estágio. A Seleção Nacional vai disputar o Grupo K e tem estreia marcada para 17 de junho, frente à República Democrática do Congo, em Houston, numa partida com início agendado para as 12 horas, 18 horas em Lisboa. Segue-se o estreante Uzbequistão em 23 de junho, também em Houston, igualmente com início agendado para as 12 horas 18, ficando o grupo fechado em 27 de junho com Portugal, a defrontar a Colômbia em Miami, num jogo que começa às 19h30, portanto 30 de 28 de junho. O Mundial 2026, o primeiro de sempre com 48 seleções, vai decorrer de 11 de junho a 19 de julho nos Estados Unidos, no Canadá e no México, lista de 27 convocados para a fase final do Mundial 2026. Guarda-redes, portanto, Diogo Costa, de Futebol Clube de Porto, Rui Silva, do Sporting, José Sá, de Wolverhampton, e Ricardo Velho, de Gelsenkirchen. Defesas, Diogo Dalot, Manchester United, Mateus Nuno, Manchester City, Nelson Semedo, de Fenerbahçe, João Cancelo, de Barcelona, Gonçalo Inácio, Sporting, Rubem Dias, de Manchester City, Renato Veiga, Vila Real, Nuno Mendes, Paris Saint-Germain, e Tomás Araújo, do Benfica. Médios, Rubem Neves, Al-Hilal, João Neves, Paris Saint-Germain, Vitinha, Paris Saint-Germain, Bruno Fernandes, Manchester United, Bernardo Silva, Manchester City e Samu Costa, de Mallorca. Lista dos 27 convocados para a fase final do Mundial 2026. Guarda-rede, Diogo Costa, Futebol Clube do Porto, Rui Silva, Sporting, José Sá, do Wolves, e Ricardo Velho, se assim posso avançar. Defesas, Diogo Dalot, Manchester United, Mateus Nunes, Manchester City, Nelson Semedo, Fenerbahçe, João Cancelo, de Barcelona, Gonçalo Inácio, Sporting, Rubem Dias, City, Renato Veiga, Villarreal, Nuno Mendes, Paris Saint-Germain e Tomás Araújo, de Benfica. Médios, Rubem Neves, de Al-Hilal, João Neves, Paris Saint-Germain, Vitinha, Paris Saint-Germain, Bruno Fernandes, United, Bernardo Silva, de City e São

0: Guilherme Costa, de Maiorca, avançado João Félix, de Al Nassr, Francisco Trincão, de Sporting, Francisco Conceição, de Juventus, Pedro Neto, de Chelsea, Rafael Leão, de Milan, Gonçalo Ramos, de Paris Saint-Germain, Cristiano Ronaldo, Al Nassr e Gonçalo Guedes, de Real Sociedade. Portanto, são algumas das informações que posso avançar, portanto, neste momento. Benfica e Marco Silva. Está com acordo quase fechado, mas ainda tudo em aberto. Nós vamos trazer demais detalhes informativos desportivos na próxima programação da manhã. Um grande abraço, todos os gestos ficam já agendados para amanhã. Colocamos um ponto final nesta edição de hoje, uma vez mais, com a música de Zé Delgado, Lábios de Flor. Obrigado.
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Viva, boa noite para si que acompanha WBFM a partir de Monte Grande para o Mundo, deste lado a Tia Batista. Dentro de instantes estaremos a atualizar.

sábado vem a voz suave de Sulubreno com este tema Surrender All, ou seja, então deixe ser dominada, entregue-te. E vamos a trazer uma música bonita, vamos ouvir dessa feita uma música.

que traz muita história à mistura. Aproveito para estender um forte abraço aí para Aurélie Duarte Rosa, na Bélgica. Já agora também um grande abraço para Maria Belmans e toda a nossa malta da WBFM aí na Bélgica. Votos de uma boa noite. Vamos ouvir o Che Batista com este tema. Espetáculo.

Batista, também brincando um pouco no mundo da música. Dentro de 4 minutos já vamos atualizar mais um Diário de Copa do Mundo 2026. Hoje vamos a falar do Grupo I da Copa do Mundo, que integra seleções de França, Senegal, Iraque e Noruega. E amanhã vamos ter, portanto, a dupla de seleções durante a manhã, portanto, às 12 horas de...

Cabo Verde. E depois então à noite vamos ter mais dois grupos, porque já sabe, temos a mais 10 dias para apresentar todas as 48 seleções que fazem parte desta largada Copa do Mundo de 2026. Para já vamos a mergulharmos um pouco na música e na passada do Gary.

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Seja pois bem-vindo a mais este Diário da Copa para esta segunda-feira. Nós contamos 1 de junho, hoje é Dia Mundial da Criança, e vamos falar um pouco sobre a seleção de Cabo Verde, os Tubarões Azuis, que disputam mais um jogo de preparação desta feita nos Estados Unidos de América, no próximo dia 6. Portanto, os Tubarões Azuis defrontam as Bermudas no Pratt and Whitney Stadium, na East Hartford, Connecticut. Portanto, come and support the Cabo Verde Nation team in this friendly

Mais, portanto, ficamos à espera de todos os cabo-verdianos radicados aí nas terras do Tio Sam para este jogo de preparação. E, pois bem, vamos então conhecer as seleções que fazem parte do grupo I da Copa do Mundo. São a França, o Senegal, o Iraque, bem como a Noruega. O jogo oficial da seleção da França ocorreu no dia 1 de maio de 1904 contra a Bélgica em Bruxelas. A partida terminou empatada a 3 bolas, marcando a estreia internacional da equipa que havia sido fundada no mesmo ano. A França é uma das seleções mais vitoriosas do futebol, com 2 títulos mundiais em 1928 e 2018. Como um dos países fundadores da Copa do Mundo, os Blues construíram uma história marcada por gerações lendárias, sediaram o torneio 2 vezes e consolidaram-se como uma potência global. Em 1930, o início e a primeira aparição. Portanto, a seleção francesa esteve presente na primeira edição da Copa do Mundo no Uruguai em 1930. O atacante Lucien Lioron entrou para a história ao marcar o primeiro golo de todos os tempos em Copas do Mundo, na vitória por 4-1 sobre o México. Foi a era de ouro e também a geração de Platini entre 1958 e 1986, em que a França ficou no terceiro lugar. Em 1958, liderada pelo artilheiro Jean Fontaine, que detém o recorde absoluto de 13 golos em uma única edição da Copa, a França encantou o mundo na Suécia e terminou na terceira posição. Em 1982 e 1986, esteve nas semifinais com o genial meio-campista Michel Platini. A França jogou um futebol brilhante. Em 1982, caiu numa emocionante semifinal contra a Alemanha Ocidental. E em 1986, no México, voltou a ficar em terceiro lugar. O primeiro título veio em casa em 1998, sediando o torneio pela segunda vez. A França conquistou a sua primeira estrela sob a liderança do mestre Zinedine Zidane. Após uma campanha sólida e uma vitória dramática sobre a Croácia na semifinal, os franceses derrotaram o Brasil por 3-0 na grande final com 2 golos de cabeça de Zidane. A era Mbappé e o bicampeonato, em 2018, comandados pelo técnico Didier Deschamps, e com o surgimento do prodígio Kylian Mbappé, os franceses levantaram a taça pela segunda vez na Rússia. Numa final eletrizante, derrotaram a Croácia pelo placar de 4-2 e quase que faziam o tri no ano de 2022. A seleção francesa alcançou o tricampeonato no Qatar, chegando novamente à final, enfrentou a Argentina em um dos jogos mais emocionantes da história dos mundiais, mas acabou derrotada nos penaltis após um empate heroico por 3. O maior artilheiro da história da seleção francesa é o atacante Olivier Giroud, com 57 golos marcados. O ranking histórico dos principais goleadores pelos Bleus conta com grandes nomes como Olivier Giroud, com 57 golos, Mbappé, com 56, Thierry Henry, com 51 e Antoine Griezmann, com 44 golos. Além desses craques, o marco histórico de destaque na seleção francesa pertence a Just Fontaine, que é o melhor artilheiro da França em uma única edição da Copa, tendo anotado 13 golos na Copa de 1950.

Exatamente, e depois já de conhecermos um pouco a seleção de França, vamos a falar então do Senegal. O primeiro jogo oficial dos senegaleses aconteceu a 31 de dezembro de 1961 contra Dahomé, atual Benin, válido por um torneio amistoso regional. A equipa recém-independente da França foi derrotada pelo placar de 3-2. O Senegal participou de 4 edições da Copa do Mundo em 2002, 2018, 2022 e 2026. A seleção senegalesa marcou sua história logo na estreia ao chegar às quartas de final em 2002 e posteriormente alcançou as oitavas de final em 2022. As campanhas em detalhes na Coreia do Sul e Japão 2002, a melhor e mais icónica campanha da seleção senegalesa. Logo na partida da abertura do torneio, Senegal chegou ao mundo ao derrotar então a campeã França por 1-0. A equipa avançou até as quartas de final, sendo eliminada apenas na prorrogação pela Turquia por 1-0, igualando o melhor desempenho de uma seleção africana na história do torneio. Em 2018, de volta ao Mundial após 16 anos, a seleção caiu na fase de grupos. Numa situação inédita, o Senegal foi eliminado pelo critério de desempate da Fair Play, a nível dos cartões amarelos, ficando atrás da Colômbia e Japão no grupo H. Em 2022, no Qatar, avançou para as oitavas de final, após ficar na segunda posição do grupo A, atrás da Holanda. A equipa acabou sendo eliminada pela Inglaterra na fase de mata-mata. Em 2026, portanto, vai defrontar Canadá, México e os Estados Unidos, classificou-se pelo continente africano e registrou a sua quarta participação em Copas do Mundo. Sadio Mané é o maior artilheiro da história do Senegal, com mais de 50 golos marcados, superou a marca histórica anterior que pertencia a Henri Camara.

bem assim, neste diário de Copa de 2026. Vamos falar também da seleção do Iraque. O primeiro jogo oficial da seleção iraquiana, reconhecido pela FIFA, ocorreu a 19 de outubro de 1957 contra o Marrocos, durante os Jogos Pan-Árabes realizados em Beirute, no Líbano. A partida terminou com empate a 3 bolas. A seleção iraquiana foi fundada em 1940 e filiou-se na entidade máxima de futebol mundial em 1950, 10 anos após. O Iraque participou da Copa do Mundo em duas ocasiões. A seleção estreou-se em 1986 no México e fez história ao se classificar para o Mundial de 2026, após 40 anos de ausência, graças a uma vitória por 2-1 sobre a Bolívia nas eliminatórias. A trajetória da seleção iraquiana nos Mundiais é marcada por momentos distintos. Em 1986, a única participação do Iraque antes do torneio atual. Na ocasião, a equipa caiu no grupo B e estreou em Copas. Apesar de muito esforço, a seleção foi derrotada nas três partidas que disputou na fase de grupos. 40 anos esteve à espera. O longo período longe do maior torneio de futebol foi quebrado quando o time comandado pelo técnico Graham Arnold garantiu a classificação para o Mundial sediado na América do Norte entre Canadá, México e os Estados Unidos. A classificação heroica para o Mundial 2026 teve como protagonistas jogadores como Ali Al-Hamadi e Ayman Hussein, que marcaram os gols decisivos contra a seleção boliviana.

Pois bem, para fecharmos este diário, vamos a falar da seleção norueguesa. O primeiro jogo oficial da seleção da Noruega de futebol aconteceu a 12 de julho de 1908. Foi o amistoso contra a Suécia, realizado na cidade de Gothenburg, na Suécia. O resultado foi uma derrota para a Noruega, com o placar a assinalar 11-3. Imagine só, isso em 1908. Esses resultados já não se praticam no nosso futebol moderno. A Noruega disputou a Copa do Mundo FIFA em 4 ocasiões, em 1938, 1994, 1998 e 2026. O seu histórico geral em mundiais soma 8 jogos, com 2 vitórias, 3 empates e 3 derrotas. A sua melhor campanha aconteceu em 1998, quando avançou às oitavas da final. O histórico detalhado por edição inclui em 1938, na França, eliminada logo na primeira partida, nas oitavas de final, pela futura campeã Itália, pelo placar de 2-1, após a prorrogação. Em 1994, nos Estados Unidos, caiu na fase de grupos num dos cenários mais equilibrados da história das Copas. As 4 seleções do grupo, Noruega, Itália, México e Irlanda, terminaram empatadas com 4 pontos, sendo eliminada pelo saldo de golos. Em 98, na França, a sua melhor campanha histórica, Noruega chegou às oitavas de final após avançar na fase de grupos.

Copa. Vamos a fechar esta nossa participação quanto ao 1º de junho de 2026. Pois claro, pode continuar ligado a WBFM com uma boa seleção musical até pelo amanhecer. Estarei de volta a partir das 4 da madrugada, como quem diz, 7 em Cabo Verde, 9 horas a partir de Portugal Continental. Fique bem, fique com Deus. Boa noite. 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
1: Manuela Santos, te espera, por favor.
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